0: do Pronaf, tá, a gente precisava aumentar a produção e conseguimos financiamento para construir 3 estufas na propriedade, onde melhorou bastante e aumentamos bastante a nossa produção.
1: Puxado pelo campo e pelo consumo das famílias, o Produto Interno Bruto do país cresceu 1,1% no primeiro trimestre de 2026, comparado ao último trimestre de 2025. O PIB é considerado o termômetro oficial da economia. Ele mede o valor de tudo o que é produzido no país durante um determinado período de tempo. E esse tudo inclui desde o pãozinho da padaria, passando por carros e máquinas, até o corte de cabelo e a consulta no médico. São os bens e serviços. Para o economista e professor da ESPM, Jorge Ferreira dos Santos, o crescimento do PIB mostra a resiliência da economia brasileira.
2: Nós sabemos, do que está acontecendo no ambiente global. Você tem um ambiente de alta do petróleo, você tem uma pressão geopolítica muito grande. Apesar disso, a economia brasileira acabou performando um pouco melhor do que o esperado, puxado por esses dois grandes vetores, consumo das famílias e a produção do agro.
1: Os dados de crescimento do PIB no primeiro trimestre deste ano são ainda maiores quando comparados ao mesmo período do ano passado, uma alta de 1,8%. Em valores correntes, ou seja, sem descontar a inflação, o PIB somou 3,3%. Trilhões de reais. Reportagem Luana Karen.
3: Em suas redes sociais, o ministro da Fazenda, Dario Durigan, afirmou que o resultado de hoje sustenta a projeção de crescimento de 2,3% para o ano. E se confirmado, 2026 será o quarto ano consecutivo com crescimento do PIB superior a 2%.
4: Segundo o ministro, será o melhor ciclo da economia brasileira em 10 anos.
3: Hoje o presidente Lula cumpriu uma série de compromissos em Sergipe.
4: Na área da saúde foram anunciados mais de 200 milhões de reais para agilizar as cirurgias no país.
3: E entregues veículos que vão garantir atendimento a quem mora longe dos centros de atendimento.
5: Os investimentos anunciados para a saúde chegam a 225 milhões de reais. Com o recurso, serão adquiridos 150 combos de equipamentos para cirurgias gerais e oftalmológicas, permitindo a abertura de 100 novas salas cirúrgicas em todo o país. São equipamentos para operações como vasectomia, laqueadura e catarata. A expectativa é reduzir o tempo de espera para as cirurgias no Sistema Único de Saúde. Além desses equipamentos, o presidente Lula destacou outros esforços do governo para ampliar o atendimento especializado pelo país.
6: Temos 150 carretas andando por esse país para fazer todo tipo de exame que só rico fazia. Exame de qualquer tipo de câncer, o câncer de próstata, câncer de colo, sabe? Ao mesmo tempo, companheiros, nós temos 800 ambulâncias com gabinete odontológico para tratar dos dentes da pessoa nesse país.
5: Os investimentos foram anunciados durante visita do presidente Lula a Sergipe nesta sexta-feira. Primeiro, ele conferiu as instalações do Hospital do Amor de Lagarto, referência no combate ao câncer, que atende 150 municípios da região. O hospital recebeu 137 milhões de reais do Ministério da Saúde na sua implantação. E para ampliar ainda mais o atendimento em Lagarto, foi autorizada a construção de uma nova policlínica no município, com 30 milhões de reais do novo PAC. O ministro da Saúde, Alexandre Padilha, destacou a importância da nova unidade.
7: É o equipamento que vai fazer o tratamento de mais de 30 médicos especialidades, que vai ter tomografia, que vai ter ressonância, que vai ter ultrassom, com a vantagem que não vai ficar dentro do hospital. Porque às vezes dentro do hospital, quando precisa fazer uma situação de urgência, a pessoa que estava esperando é desmarcado o exame, na policlínica fica preservado, e vai fazer o exame na maior velocidade possível.
5: Já na visita ao Hospital do Câncer de Sergipe, em Aracaju, o presidente Lula anunciou a entrega de um novo tomógrafo, que vai agilizar o diagnóstico e tratamento de pacientes oncológicos do estado. Também foram entregues 406 veículos do programa Agora Tem Especialistas, Caminhos da Saúde, para transporte de pacientes que precisam de atendimento fora dos seus municípios. Além de Sergipe, os estados de Pernambuco, Pernambuco, Paraíba, Alagoas, Paraná e São Paulo vão receber os micro-ônibus e vans da iniciativa do governo do Brasil. Serão 3.300 veículos. É um investimento de mais de 1

0: R$1,4 bilhão. O governo federal entregou ainda unidades odontológicas móveis para municípios de Sergipe e de outros 5 estados. Reportagem Graziela Mendonça.
1: A Petrobras anunciou hoje mais de R$72 bilhões em investimentos no estado de Sergipe.
2: O valor será aplicado na retomada de fábrica de fertilizantes e também para a exploração e produção de óleo e gás em águas profundas.
1: Hoje pela manhã, o presidente Lula visitou a fábrica, que terá capacidade para produzir 7% da demanda nacional.
3: Líder mundial na produção de alimentos, o Brasil ainda depende da importação de fertilizantes para garantir a produtividade no campo. Hoje, cerca de 80% dos insumos usados na agricultura vêm do exterior. A ureia, principal fertilizante nitrogenado utilizado em culturas como milho, café, arroz e cana-de-açúcar, é um dos produtos mais importados pelo país. Para reduzir essa dependência, o governo do Brasil e a Petrobras anunciaram investimentos bilionários para ampliar as operações da fábrica de fertilizantes nitrogenados, a Fafem, em Laranjeiras, em Sergipe. Segundo a presidente da Petrobras, Magda Chambiá, com os investimentos, a fábrica vai ampliar a produção de ureia e atender 7% da demanda nacional de fertilizantes.
4: Essa Fafem daqui vai produzir 7% da demanda de fertilizantes nitrogenados do Brasil. Mas nós fizemos a mesma coisa na Bahia. Nós estamos completando a obra da UFN3, fábrica de fertilizantes, no Mato Grosso do Sul. Fizemos a mesma coisa no Paraná. Com esses empreendimentos, nós vamos ser capazes de entregar para o Brasil cerca de 35% da demanda de fertilizantes nitrogenados.
3: A unidade voltou a operar após um período de paralisação e já retomou a produção de amônia e ureia. A reativação da fábrica é considerada estratégica para fortalecer a indústria nacional e garantir mais segurança ao agronegócio brasileiro. Além da retomada da Fafem, os investimentos incluem o projeto Sergipe Águas Profundas, voltada à exploração de petróleo e gás no litoral sergipano. Com as novas plataformas, a Petrobras deve dobrar a produção de gás natural. Somados, os projetos da Petrobras terão investimentos de R$72,5 bilhões e devem gerar cerca de 28 mil empregos diretos e indiretos no estado. É mais investimentos, maior produção nacional e menos dependência externa, defendeu o presidente Lula.
5: A Petrobras não é minha, o investimento aqui não é meu, é do nosso país. E vocês, petroleiros, acreditem na importância da Petrobras. Acreditem na maravilha da Petrobras.
3: As duas plataformas, que serão instaladas em Sergipe, terão capacidade para produzir diariamente até 240 mil barris de óleo e processar 22 milhões de metros cúbicos de gás natural. De Aracaju, Sergipe, Pablo Mundim.
2: Após os Estados Unidos anunciarem que vão classificar o PCC e o Comando Vermelho como grupos terroristas, o governo brasileiro emitiu nota afirmando que o país rejeita qualquer forma de interferência externa em seus assuntos internos.
1: E que o Brasil tem travado um combate permanente contra essas organizações criminosas.
2: Hoje, lá em Sergipe, o presidente Lula pediu respeito à soberania brasileira.
1: O vice-presidente Geraldo Alckmin também se manifestou, lembrando as ações já adotadas para enfrentar o crime organizado.
6: O governo do Brasil divulgou hoje uma nota reafirmando a soberania nacional e o combate permanente a organizações criminosas no país. A manifestação ocorreu depois da decisão dos Estados Unidos de classificar o PCC, primeiro comando da capital, e o Comando Vermelho como grupos terroristas. A nota diz ainda que enfrentar essas organizações criminosas com firmeza é e continuará sendo prioridade do Estado brasileiro. Para o governo do Brasil, o terror causado por essas organizações que buscam obter lucro através do crime, especialmente pelo tráfico de drogas e armas, não pode ser confundido com o tipo de ação por motivos ideológicos, políticos e religiosos do terrorismo internacional. Durante um evento em Sergipe, o presidente Lula cobrou respeito ao Brasil e afirmou que combater o crime organizado passa também pela aprovação da PEC da Segurança Pública.
5: Não aceitamos ser tratado como um moleque. Nós não aceitamos ser tratado como se fosse uma republiqueta. Eu trato um país pequeno com o mesmo respeito que eu trato a China, com o mesmo respeito que eu trato a Rússia, com o mesmo respeito que eu trato os Estados Unidos. Não brinque com a soberania desse país, não brinque com a nossa democracia. Se quiserem combater o crime organizado, não precisa pedir ajuda para ninguém. Aprove a PEC da segurança pública que está no Senado. Aprove a PEC que no mês seguinte terá o Ministério da Segurança Pública nesse país.
6: O vice-presidente da República e ministro do Desenvolvimento, Indústria, Comércio e Serviços, Geraldo Alckmin, também se manifestou sobre o assunto e afirmou que o Brasil combate o crime organizado de todas as formas.
7: Combate ao crime organizado, ele é feito por terra, mar e ar. O Congresso acabou de aprovar a lei antifacção, novos crimes foram listados, aumento das penas para o crime organizado e dificuldade da progressão penitenciária, da progressão de pena. Todo o empenho no combate ao crime organizado.
6: Uma reunião na Casa Civil nesta tarde com integrantes do Ministério da Fazenda e das Relações Exteriores discutiu os impactos dessa decisão norte-americana sobre o Brasil, principalmente nos campos jurídico, diplomático e financeiro. Em abril, durante sua viagem a Washington, o presidente Lula apresentou ao Departamento de Estado dos Estados Unidos uma proposta focada na inteligência e na cooperação internacional, que inclui ampliação dos controles sobre a lavagem de dinheiro praticada no exterior e sobre o tráfico de armas enviadas ao Brasil. Reportagem Graziele Bezerra.
2: Começou hoje o prazo para interessados em comprar caminhões, ônibus, micro-ônibus e implementos rodoviários pelo programa Move Brasil, para eles pedirem o financiamento.
1: O programa tem como objetivo estimular a substituição de veículos antigos por modelos mais modernos, eficientes e seguros.
2: E contribuir para a redução do consumo de combustíveis, emissão de poluentes, além de elevar a produtividade do transporte de cargas e a qualidade do transporte de passageiros.
1: Dezenas de instituições financeiras estão credenciadas pelo BNDES para fazer o financiamento com condições especiais, a depender do perfil do comprador.
8: O BNDES, Banco Nacional de Desenvolvimento Econômico e Social, abriu o protocolo para receber os pedidos de financiamento do BNDES Mais Mobilidade. A linha de crédito de até 21 bilhões de reais faz parte do Move Brasil, programa coordenado pelo Ministério do Desenvolvimento, Indústria, Comércio e Serviços para apoiar a renovação da frota de caminhões e ônibus no país. Podem pedir o financiamento caminhoneiros autônomos, pessoas físicas associadas a cooperativas, empresários individuais e empresas do setor de transporte rodoviário ou urbano, de cargas e passageiros. As condições de financiamento variam de acordo com o perfil do interessado. Para o caminhoneiro autônomo, o prazo de pagamento pode chegar a 120 meses, com até 12 meses de carência. Para a empresa do setor de transporte rodoviário ou urbano, de cargas, o prazo pode ser de até 60 meses, com até 6 meses de carência. Para a empresa do setor de transporte rodoviário ou urbano, de passageiros, o prazo pode chegar a 120 meses, com até 6 meses de carência. Os juros ficam perto de 13% ao ano. Quem estiver interessado em dar entrada num pedido de financiamento para a compra de caminhões ou ônibus, deve procurar uma das instituições financeiras credenciadas pelo BNDES. Como explica o chefe de departamento da área de operações e canais digitais do banco, Rodrigo Alac.
9: Isso significa que dezenas de bancos, diferentes tipos, estão aptas a conceder crédito com essa linha do BNDES. Dessa forma, a sugestão que fica para quem estiver interessado, seja o frotista ou transportador autônomo cooperado, é que ele busque a instituição financeira que ele já tenha relacionamento. Isso vai agilizar na concessão de crédito, porque essa instituição já conhece o cadastro, já tem o perfil de crédito desse interessado e pode agilizar a concessão.
8: Segundo o superintendente da área de desenvolvimento produtivo e inovação do BNDES, João Pieroni, o apoio à compra de caminhões e ônibus vai trazer vários benefícios para a economia do país.
10: A nova versão do Move Brasil é fundamental para a renovação de caminhões e ônibus no país, rumo a novos veículos cada vez mais sustentáveis e eficientes. Isso gera, ao mesmo tempo, uma grande demanda para a indústria, que passa a investir cada vez mais em ampliação de capacidade produtiva, no desenvolvimento de novos produtos, agregando cada vez mais valor no país. Isso gera renda, emprego de qualidade e fortalece a indústria brasileira.

0: As instituições financeiras que receberem os pedidos de crédito têm até o dia 28 de agosto para dar entrada no sistema do BNDES. Reportagem André de Barros Lima.
1: Mais de 110 mil atendimentos médicos e odontológicos.
0: Os pedidos de crédito têm até o dia 28 de agosto para dar entrada no sistema do BNDES. Reportagem André de Barros Lima.
1: Mais de 110 mil atendimentos médicos e odontológicos foram realizados em comunidades ribeirinhas e isoladas da Amazônia Ocidental.
2: É a Operação Acre, realizada pela Marinha no Vale do Juruá durante 4 meses, alcançando moradores do Acre e do Amazonas.
3: Ao todo, 8.810 pessoas receberam atendimento durante a operação, que percorreu regiões de difícil acesso, onde muitas vezes o transporte fluvial é a única forma de ligação com centros urbanos e serviços públicos essenciais. Além das consultas médicas, odontológicas e exames laboratoriais, a missão distribuiu 453 mil medicamentos para garantir continuidade de tratamentos em comunidades afastadas. Também foram aplicadas vacinas e realizados atendimentos preventivos voltados à saúde da população local. Comandante do navio, capitão de corveta Marcelo Camerino da Silva de Souza, traz mais detalhes.
4: Essa comissão mostrou mais uma vez que a presença da Marinha na Amazônia vai muito além da navegação. Em muitos lugares, o navio representa o único acesso à saúde, ao atendimento médico e à esperança para milhares de famílias ribeirinhas. Cada atendimento, cada medicamento entregue, cada mamografia realizada, carregam dignidade, cuidado e presença do Estado onde muitas vezes ninguém mais consegue chegar.
3: Um dos destaques da operação foi a realização de 1.022 mamografias em parceria com a ONG Américas Amigas. A iniciativa buscou ampliar o acesso ao diagnóstico precoce do câncer de mama para mulheres que vivem em áreas remotas da Amazônia, onde exames especializados nem sempre estão disponíveis. O comandante do navio também falou sobre a importância da missão ser realizada todos os anos.
4: Manter essa missão todos os anos é fundamental porque o povo amazônico precisa saber que não está esquecido. E para nós, militares, fica a certeza de que poucas missões têm impacto humano tão grande quanto essa Operação Acre.
3: A Operação Acre integra as ações permanentes de assistência hospitalar da Marinha na região amazônica e tem como objetivo ampliar o acesso à saúde básica e especializada para populações ribeirinhas e indígenas em localidades isoladas do país. Reportagem Gabriel Pinheiro.
1: O INSS publicou hoje portaria que regulamenta a pensão que será paga às crianças e adolescentes, filhos de mulheres vítimas de feminicídio.
2: O direito à pensão é previsto por lei e a regulamentação vai permitir o início do pagamento de um salário mínimo por mês.
1: Tem direito à pensão os menores de 18 anos, cuja renda familiar por pessoa, ou seja, o valor da renda dividido entre os membros da família, seja igual ou inferior a 1/4 do salário mínimo.
2: Além dos filhos biológicos, poderão receber o benefício em e menores de idade que estiverem sob guarda da vítima. Eles devem comprovar que eram dependentes econômicos dela.
1: Para a presidente do INSS, Ana Cristina Silveira, a pensão especial é uma forma de garantir os direitos dessas crianças e jovens até o início da vida adulta.
5: Quando a mulher é vítima desse crime, filhos ficam órfãos, famílias inteiras são destruídas e precisam reconstruir suas vidas depois da violência. Nenhuma política pública é capaz de reparar essa perda, mas o Estado tem o dever de proteger quem ficou e garantir condições mínimas de cuidado, dignidade e amparo.
2: Para solicitar a pensão, é necessário que o representante legal do menor apresente os documentos como RG e CPF, a inscrição no CAD único, além de um documento que comprove o crime de feminicídio, como inquérito policial ou denúncia do Ministério Público.
1: As famílias podem tirar dúvidas e receber apoio no processo nas unidades do INSS ou nos centros de referência de assistência social.
2: O Brasil registrou a menor taxa de desemprego para o trimestre encerrado em abril desde 2012.
1: Com o mercado de trabalho aquecido, o governo do Brasil oferece mais oportunidades de capacitação para os trabalhadores.
2: E anunciou esse mês investimentos para ampliar a oferta de cursos de qualificação profissional em todo o país.
1: Ao todo, vão participar da iniciativa 31 entidades conveniadas ao SINE, o Sistema Nacional de Emprego.
6: Serão 30 milhões de reais do Fundo de Amparo ao Trabalhador para fortalecer a oferta de cursos de qualificação profissional em 14 estados e 17 municípios. Os recursos serão destinados a entidades conveniadas ao Sistema Nacional de Emprego, o SINE. O valor será dividido em duas modalidades.

0: Localidades, 15 milhões de reais serão repassados segundo os critérios do índice sociodemográfico. Esse índice leva em conta a realidade de cada estado ou município, observando os locais que mais precisam, com população maior e mais necessitada. Os outros 15 milhões serão distribuídos segundo o índice de gestão descentralizada, que observa se o ente federativo já executa ações de qualificação profissional. Bahia, Sergipe e Rio Grande do Sul estão entre os estados que vão receber mais recursos. O ministro do Trabalho e Emprego, Luiz Marinho, destacou que a ideia é apoiar locais com maior necessidade, mas também incentivar os que demonstraram capacidade de execução e entrega de cursos.
1: Nós temos muitas empresas com muitas vagas em aberto e precisa preencher muitas vezes adequando a qualificação, especialmente ao trabalhador e à trabalhadora que às vezes uma dica de aperfeiçoamento, de agregar mais conhecimento, possa fazer a grande diferença na empregabilidade deles.
0: Segundo o Ministério do Trabalho e Emprego, o objetivo do repasse das verbas é que cada local amplie a oferta de cursos, segundo as necessidades específicas do mercado de trabalho, e com isso, mais pessoas sejam empregadas. Reportagem Márcia Fernandes.
2: O governo do Brasil lançou uma campanha nacional para incentivar a separação e a destinação adequada de resíduos sólidos.
3: Com a mensagem "O resíduo que você separa vira renda na mão de quem recebe", a campanha destaca a importância da separação do lixo dentro de casa e reforça o papel dos catadores na cadeia de reciclagem.
2: A ideia é reduzir impactos ambientais, diminuir o volume de resíduos enviados aos aterros sanitários e ampliar a geração de renda para trabalhadores do setor.
3: Foram as notícias do Governo do Brasil.
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2: Fique agora com as notícias do Poder Judiciário e do Congresso Nacional. Boa noite, bom final de semana.
3: A gente volta segunda-feira. Boa noite.
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6: Plenário do STF deve retomar a análise da chamada uberização no mês de junho.
7: Tribunal de Justiça do Amazonas cediu encontro regional da magistratura Região Norte.
6: STJ aplica perspectiva de gênero para julgamento sobre ingresso de droga em presídio e mantém falta grave de preso.
7: Boa noite, eu sou Marcela Luiza.
6: E eu sou Walter Lima.
7: O presidente do Supremo Tribunal Federal, ministro Edson Fachin, marcou para junho a retomada do julgamento que vai definir regras para trabalho em aplicativo.
6: Os processos tratam da existência ou não de vínculo trabalhista entre motoristas e as plataformas digitais. Marcelo Della Libera.
8: A expectativa é que a corte busque um equilíbrio entre os direitos previstos na Constituição e os novos modelos de prestação de serviços. O presidente do Supremo, ministro Edson Fachin, afirmou que a corte está pronta para analisar a questão.
9: Nós fizemos audiências públicas, instruímos o processo, ouvimos os mais diversos setores interessados, tivemos também uma interlocução, um diálogo republicano importante com o parlamento e mais uma vez com entidades públicas e privadas, e chegou o momento agora de apresentar uma resposta para essas questões cruciais.
8: A decisão do STF poderá orientar milhares de ações judiciais em andamento no país sobre o tema.
7: A Justiça do Amazonas é o primeiro tribunal a sediar o encontro regional da magistratura Região Norte.
6: O evento ocorreu nesta sexta-feira e faz parte de uma iniciativa inédita do CNJ para fortalecer o diálogo entre os tribunais brasileiros. Vitória Vitor.
10: A abertura do encontro foi conduzida pelo presidente do Supremo Tribunal Federal e do Conselho Nacional de Justiça, ministro Edson Fachin, com foco na integração entre os tribunais da região e na discussão de políticas públicas para o fortalecimento do sistema de justiça. O encontro trouxe para o centro de debate temas ligados à tecnologia, inovação e às especificidades da Amazônia.
7: Mantida falta grave a preso que pediu a companheira para levar drogas ao presídio.
6: Nesse caso, o STJ aplicou a perspectiva de gênero para responsabilizar, não apenas a mulher. Fátima Uchoa.
11: A companheira do preso foi flagrada com maconha durante...

0: Antirrevista para ingresso no presídio. Ele declarou ser usuário e tê-la pressionado para levar a droga. Até então, o entendimento predominante no STJ afastava a responsabilização do apenado por falta de provas ou por considerar o ato apenas preparatório. Agora, a sexta turma do STJ manteve a falta grave contra o apenado por considerar que a conduta dele pode configurar participação no tráfico. Segundo o relator na sexta turma, ministro Rogério Schietti Cruz, punir só a mulher e não quem a induziu ou se beneficiaria da conduta, reproduz seletividade punitiva e desigualdade de gênero.
1: Terminou hoje a 10ª edição da Semana da Conciliação Trabalhista.
2: Os trabalhadores puderam, de forma mais rápida, encerrar processos na Justiça. Larissa Batista.
3: Os dados parciais da 10ª Semana da Conciliação Trabalhista mostram uma arrecadação de mais de 1,5 bilhão de reais. Foram realizadas mais de 82.600 audiências e cerca de 408 mil pessoas foram atendidas. Já o número de processos conciliados passou de 24 mil. A ação foi encerrada nesta sexta-feira de forma simbólica, no Tribunal Regional do Trabalho da 6ª Região, em Pernambuco.
1: Em ano eleitoral, ter acesso rápido à legislação é essencial para quem trabalha com as eleições.
2: Pensando nisso, o TSE lançou a versão digital 2026 do Código Eleitoral anotado. Estevam Furtado.
4: O material reúne leis eleitorais atualizadas, notas explicativas e decisões da Justiça Eleitoral. Está disponível gratuitamente no catálogo de publicações e na biblioteca digital do TSE. A versão em PDF traz recursos como busca rápida, sumário clicável e navegação interativa, facilitando a consulta de temas como pesquisa eleitoral, prestação de contas e inteligência artificial.
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1: Uma boa noite.
2: Bom fim de semana e até segunda-feira.
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7: Eu sou Paula Groba.
8: E eu sou Ricardo Nakaoka.
7: E estes são os destaques de hoje do Jornal do Senado, que começa agora.
8: Senadores da oposição apresentam proposta de jornada flexível em resposta à PEC sobre escala 6x1.
7: Avança projeto que amplia a validade de laudos para pessoas com deficiência.
8: Senado volta a analisar seguro rural com juros menores e mais acesso a crédito.
7: Boa noite.
8: Boa noite.
7: A proposta que reduz a jornada semanal de trabalho de 44 para 40 horas ganhou um novo capítulo no Senado. Em resposta à mudança sugerida pelo governo e já aprovada na Câmara, senadores da oposição apresentaram uma alternativa que prevê jornadas flexíveis.
8: Pelo novo texto, as jornadas seriam flexíveis, com pagamento proporcional à carga horária. Os detalhes com o repórter Alexandre Campos.
9: Pela proposta da oposição, as partes poderão decidir por uma jornada menor de 20 horas de trabalho por semana, por exemplo. O valor da hora trabalhada será proporcional ao salário mínimo nacional ou ao piso da categoria, calculado com base na jornada máxima de 44 horas. Primeiro signatário da proposta, o senador Rogério Marinho, do PL do Rio Grande do Norte, acredita que esse modelo de jornada flexível, além de não prejudicar os empresários e evitar riscos de demissão, dá ao trabalhador a liberdade de decidir como melhor utilizar o seu tempo.
10: É assim que acontece, por exemplo, nos Estados Unidos. E veja, preservando todos os direitos do trabalhador que estão contidos no artigo 7º da Constituição na sua proporcionalidade.
9: Para o senador Rogério Carvalho, do PT de Sergipe, a proposta da oposição, ao permitir uma jornada flexível, vai reduzir a renda do trabalhador.
11: 70% da população aprova a redução da jornada. E o que eles estão propondo é uma afronta a essa vontade, ou seja, é uma parte do parlamento de costas para a vontade popular.
9: A PEC que permite a flexibilização da jornada de trabalho está na Comissão de Constituição e Justiça.
7: muitos alunos com altas habilidades acabam enfrentando desinteresse, isolamento e até abandono escolar por falta de acompanhamento adequado. Para mudar essa realidade, o Senado aprovou um projeto que cria uma política nacional voltada a estudantes com superdotação.
8: A proposta prevê identificação precoce, atendimento especializado e maior flexibilidade no ensino para garantir que esses talentos sejam desenvolvidos dentro das escolas. O texto segue agora para a sanção presidencial. Repórter Douglas Castilho.
12: O texto garante que a identificação da condição de neurodesenvolvimento seja feita de forma pedagógica através de um estudo de caso escolar. A relatora senadora professora Dorinha Seabra, do União do Tocantins, destacou que a falta de preparo das escolas tem levado à exclusão de jovens e defendeu a estruturação do sistema público para o devido acolhimento.
13: Essa é uma forma de garantir e respeitar as diferenças para que elas não se tornem barreiras para que essas crianças e jovens permaneçam nas nossas escolas.
12: A senadora Mara Gabrilli, do PSD de São Paulo, ressaltou que um dos objetivos da medida é identificar a dupla excepcionalidade, que é a coexistência entre altas habilidades e alguma outra condição associada, como uma deficiência ou transtorno.
14: Precisamos de uma política pública que enxergue esses estudantes de forma integral e evite que tantos talentos continuem invisíveis dentro das escolas.
12: O projeto permite que despesas de capital para a implementação das medidas da Política Nacional para Estudantes com Altas Habilidades ou Superdotação poderão ser contempladas com recursos públicos do PAC. O texto vai à sanção presidencial.
7: E atualmente, pessoas com deficiência precisam renovar periodicamente laudos e avaliações para ter acesso a benefícios e políticas públicas, mas essa exigência pode mudar.
8: Avançou no Senado um projeto que amplia o prazo de validade dessas avaliações e reduz a necessidade de reavaliações frequentes. Repórter Márcio Maturana.
15: Indeterminado nos casos de deficiência permanente ou irreversível. 5 anos nos casos de deficiência reversível ou progressiva. Esses prazos de validade para avaliação biopsicossocial de deficiência estão no projeto aprovado pela Comissão de Direitos Humanos, que agora segue para a votação final na Comissão de Assuntos Sociais. O relator da proposta, senador Flávio Arnes, do PSB do Paraná, criticou a frequência atual de avaliações.
16: Realmente, esse acesso a uma regularidade de avaliações, isso causa um transtorno gigantesco para as pessoas e para as famílias. Temos que ser menos burocráticos.
15: O autor do projeto, senador Alan Rick, do Republicanos do Acre, também destacou a atenção às famílias.
17: Imagine só o transtorno para a família, o custo disso, inclusive emocional para a família.
15: O projeto determina também que o prazo de validade da carteira de identificação da pessoa com transtorno do espectro autista, que hoje é de 5 anos, passe a ser de 10 anos para crianças e adolescentes sem necessidade de avaliação e indeterminado para quem tem mais de 18 anos.
7: Uma proposta que altera as regras do seguro rural vai voltar à análise dos senadores. O projeto foi modificado pela Câmara dos Deputados durante a votação e, por isso, retorna ao Senado.
8: O texto prevê taxas de juros menores e prioridade em operações de crédito. Repórter Pedro Pincer.
18: A proposta da senadora Tereza Cristina, do Progressistas de Mato Grosso do Sul, prevê taxas de juros menores e prioridade em operações de crédito rural amparadas pelo seguro rural. O projeto foi aprovado pela Câmara dos Deputados com mudanças, entre elas o detalhamento das cláusulas que permitem o uso do seguro rural como garantia em empréstimos rurais. Para o relator, senador Jaime Campos, do União de Mato Grosso, o seguro rural é fundamental para que os produtores do país possam enfrentar os prejuízos cada vez mais frequentes provocados pelas mudanças climáticas no campo.
19: Já teve gente que já replantou pela terceira vez soja aqui no Mato Grosso, lá que eu vi, que plantou apostando na chuva, a chuva veio, botou o cara, vê aquele solo de 45 graus, foi embora. Foi lá, deu outra replantada. Também não aconteceu. Já está na terceira.
18: O projeto trata também do fundo destinado à cobertura suplementar dos riscos do seguro rural, conhecido como Fundo Catástrofe. Previsto desde 2010, o mecanismo não chegou a ser implementado por falta de regulamentação e de aportes contínuos de recursos.
7: E o Brasil passa a ter a primeira Universidade Federal Indígena. A nova instituição, criada por lei sancionada pela Presidência da República, tem a missão de ampliar o acesso dos povos originários ao ensino superior e de unir a produção científica aos saberes tradicionais.
15: De acordo com a lei, a universidade poderá estabelecer processos seletivos próprios, que deverão ter percentual mínimo de seleção de candidatos indígenas. A reportagem é de Lana Dias.
20: A primeira Universidade Federal Indígena do Brasil terá sede em Brasília e deve valorizar, preservar e difundir os saberes dos povos indígenas brasileiros e latino-americanos, além de promover a sustentabilidade socioambiental dos territórios. O relator da proposta, senador Eduardo Braga, do MDB do Amazonas, reforçou que a universidade contribui para o protagonismo das comunidades.
21: A criação da UNID constituirá mais um importante passo no papel de protagonismo que os povos indígenas têm exercido na formulação de políticas públicas voltada para suas realidades.
20: A universidade poderá estabelecer processos seletivos próprios, que deverão ter percentual mínimo de seleção de candidatos indígenas. Os cargos de reitor e vice-reitor deverão ser ocupados obrigatoriamente por docentes indígenas. Os primeiros serão nomeados pelo ministro da Educação, até que a UNIND tenha estatuto para organização própria. De início, a instituição atenderá 2.800 estudantes em 10 cursos de graduação.
15: Com edição de Paula Groba e trabalhos técnicos de João Lira, o Jornal do Senado fica por aqui. Acompanhe agora as notícias do Tribunal de Contas da União e da Câmara dos Deputados. Boa noite.
7: Boa noite e um bom fim de semana.
5: Minuto do TCU.
22: 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O trabalho identificou sobreposição de benefícios, falhas na gestão e dificuldades para atender famílias em situação de vulnerabilidade. Para o ministro relator do processo no TCU, Jorge Oliveira, o principal problema é a falta de coordenação entre União, estados e municípios.
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5: 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Jornal Câmara dos Deputados.
24: Deputados alteram regras de internação do adolescente usuário de drogas.
25: Câmara aprova mudanças no seguro rural para cobrir prejuízos no campo.
24: Plenário repercute a aprovação da proposta que reduz a jornada de trabalho.
25: Boa noite. José Ayrton Félix Cirilo, do PT do Ceará, acredita que a redução da jornada semanal de trabalho pode beneficiar especialmente as mulheres, por causa da sobrecarga de tarefas profissionais e domésticas. Ele acrescenta que a medida representa uma conquista na valorização dos direitos trabalhistas.
24: Denise Pessoa, do PT do Rio Grande do Sul, observa que avanços tecnológicos que aumentam a produtividade permitem jornadas de trabalho menores, sem prejuízo econômico. Ela cita experiências internacionais e afirma que a redução da carga horária amplia o bem-estar, o equilíbrio social e a eficiência no trabalho.
25: Ao destacar que o fim da escala 6x1 busca corrigir desigualdades históricas nas relações de trabalho, Gervásio Maia, do PCdoB da Paraíba, defende ainda mais políticas do governo federal voltadas à valorização do trabalhador. O deputado registra também a mobilização popular em torno do tema.
24: Reginaldo Lopes, do PT de Minas Gerais, cita estudos que relacionam o aumento da produtividade com a redução da carga horária de trabalho. O parlamentar alerta para o crescimento das doenças psicológicas por causa das escalas exaustivas.
25: Carlos Aratini, do PT de São Paulo, acusa a oposição de tentar barrar o fim da jornada 6x1 ao propor emendas consideradas radicais de última hora. O congressista lembra que o Partido Liberal tentou fixar um prazo de 10 anos para a transição da proposta.
24: Alfredinho, do PT de São Paulo, critica a bancada do PL por tentar confundir a população ao propor a jornada 4x3. De acordo com o deputado, o partido sempre se posicionou contra os direitos dos trabalhadores e a redução da escala de trabalho.
25: Rogério Correia, do PT de Minas Gerais, reforça que o Partido Liberal apresentou emendas à redução da jornada de trabalho que previam 10 anos de transição e o aumento da carga horária. Segundo o deputado, historicamente o PL favorece empresários com recursos públicos.

0: Érica Cocai, do PT do Distrito Federal, celebra os índices atuais de empregos e critica o que chamou de cinismo da oposição em relação à jornada de trabalho. Ela lembra que o PL assinou emendas que previam um prazo de 10 anos para implementar a nova carga horária e para atrasar o processo de mudanças.
1: Para Tarcísio Mota, do PSOL do Rio de Janeiro, a oposição tentou manipular a opinião pública, mas a pressão popular forçou uma mudança no discurso conservador diante da necessária...
0: o processo de mudanças.
1: Para Tarcísio Mota, do PSOL do Rio de Janeiro, a oposição tentou manipular a opinião pública, mas a pressão popular forçou uma mudança no discurso conservador diante da necessária redução da jornada de trabalho. Ele reitera que o progresso social depende de leis que protejam o trabalhador contra a exploração.
0: Por outro lado, Kim Kataguiri, do Missão de São Paulo, critica o fim da escala 6x1 e afirma que mudanças constitucionais por si só não garantem alterações práticas nas condições de trabalho. De acordo com o parlamentar, a medida pode gerar efeitos diferentes dos esperados no mercado de trabalho.
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3: Agricultura.
1: A Câmara aprovou mudanças no seguro rural com uso de recursos do orçamento para cobrir prejuízos do produtor. O repórter Antônio Vital acompanhou a votação.
4: A Câmara dos Deputados aprovou o projeto que altera a legislação sobre seguro rural, que protege os produtores contra perdas provocadas por fenômenos climáticos, pragas e quedas do preço. Entre outras medidas, a proposta torna obrigatória a previsão de recursos do orçamento e a participação do governo federal no fundo que vai cobrir os pagamentos. Além disso, torna esse orçamento imune a corte de verbas. A proposta também define que o seguro rural é isento do pagamento de tributos federais, diretos ou indiretos. A obrigação foi criticada pelo deputado Kim Kataguiri, do Missão de São Paulo.
5: A gente já tem um orçamento que é 92% de despesas obrigatórias e cria-se aqui mais uma despesa obrigatória, e aí a gente vai carimbar ainda mais despesas, por mais que haja feito acordo com o governo para que haja o limite, ainda assim nós estamos positivando, nós estamos colocando na lei que nós teremos uma despesa de caráter continuado obrigatório.
4: O projeto estabelece que o contrato de seguro rural passa a ser uma das garantias das operações de crédito, ou seja, condiciona benefícios do crédito rural, como juros menores e prazos maiores, à contratação de seguro rural pelo produtor. A proposta dá prazo máximo de 30 dias para que o produtor receba o prêmio pelos prejuízos sofridos. Para isso, os produtores terão que fornecer dados precisos sobre o tamanho da área e a data da colheita, para que a seguradora calcule o valor do prêmio. O projeto, que já tinha sido aprovado pelo Senado, recebeu parecer favorável do relator, deputado Pedro Lupion, do Republicanos do Paraná, coordenador da Frente Parlamentar da Agropecuária. De acordo com o relator, as mudanças são necessárias para aumentar o uso do seguro rural no país, que hoje cobre menos de 3% da área total da lavoura. Segundo ele, o projeto dá mais previsibilidade e segurança jurídica para o produtor rural. No plenário, o relator foi o deputado Arnaldo Jardim, do Cidadania de São Paulo.
6: Nós temos hoje uma baixa cobertura de seguro rural. Daquilo que é a área plantada no nosso Brasil, nesse instante a cobertura de seguro é apenas de 7,8%. Portanto, a tentativa aqui é fazer com que isso se amplie, dando mais segurança, dando mais estabilidade a todos que produzem e que possam cumprir a sua missão, assim como maior segurança jurídica.
4: O texto altera ainda a gestão do fundo, criado em 2010, que serve como garantia para os riscos do seguro rural. O fundo passa a contar com a participação, com direito a voto, das seguradoras, empresas da cadeia produtiva do agronegócio e cooperativas de produção agropecuária, na proporção do número de cotas adquiridas. O texto aprovado também retira da lei que trata do fundo o limite atual de R$4 bilhões relativo à participação do governo federal como cotista. O projeto que altera a legislação sobre seguro rural voltou para análise do Senado. Da Rádio Câmara de Brasília, Antônio Vital.
3: Meio Ambiente.
0: Os parlamentares aprovaram novas punições internacionais para o vazamento de óleo.

0: No mar. O repórter José Carlos Oliveira tem mais detalhes.
1: A Câmara dos Deputados aprovou a nova redação da Convenção Internacional sobre Responsabilidade Civil por danos causados por poluição por óleo. O Tratado da Organização Marítima Internacional existe desde 1969 em resposta ao vazamento de 120 mil toneladas de petróleo no litoral de França e Inglaterra 2 anos antes. Também criou o Fundo Internacional de Compensação por Danos Decorrentes da Poluição por Petróleo. O texto foi atualizado em 1992 e no ano 2000, com algumas alterações que vêm sendo gradativamente aprovadas pelos países membros da Organização das Nações Unidas, como explica o relator deputado Nilton Tato, do PT de São Paulo.
2: Tem uma nova convenção internacional que já tem mais de 140 países signatários, e esse projeto de lei é para que o Brasil faça parte dessa nova convenção, que traz maiores responsabilidades para pessoas jurídicas e pessoas físicas que porventura sejam responsáveis de forma acidental ou de forma proposital pelo derramamento de óleo e de petróleo nos mares, aumentando inclusive a faixa de proteção do mar daquilo que está sob responsabilidade do Brasil.
1: Para mostrar a importância da medida, Nilton Tato citou o vazamento de mais de 5 mil toneladas de petróleo cru no litoral do Nordeste e do Sudeste do Brasil em 2019. Trata-se do maior desastre e crime ambiental já registrado no litoral do Brasil, ainda não inteiramente desvendado e com sérios impactos socioambientais e econômicos.
2: Quando tem esse tipo de derramamento, você tem impacto, seja para a biodiversidade, para a fauna dos mares, mas também tem consequências do ponto de vista social e econômica. Lembram quanto que prejudicou o turismo em boa faixa do Nordeste, aquelas manchas? Então é um pouco isso, é de como é que a gente cria, então atualiza a legislação brasileira de acordo com normas internacionais para a gente evitar que tenha essas consequências.
1: Entre as novidades da Convenção Internacional está o aumento dos limites de indenização a ser paga pelos proprietários de navios petroleiros nos casos de acidente com poluição por derramamento de óleo. Outra mudança amplia a área considerada para a responsabilização civil dos poluidores. Antes, o limite era o de mar territorial, até 22 quilômetros da costa dos países. Agora, esse limite vai até a zona econômica exclusiva, situada até 370 quilômetros da costa. Da Rádio Câmara de Brasília, José Carlos Oliveira.
3: Transportes.
0: Os deputados aprovaram um projeto que estabelece regras de segurança para motoristas profissionais. O texto foi aprovado pelas comissões da Câmara e agora será analisado pelo Senado. A repórter é Maria Neves.
4: A Comissão de Constituição e Justiça da Câmara aprovou o projeto do deputado Reginaldo Lopes, do PT de Minas Gerais, que estabelece quais devem ser os padrões de segurança e saúde de motoristas profissionais. Pelo texto, esses trabalhadores deverão seguir exclusivamente as especificações dos fabricantes dos veículos, em conformidade com a homologação da autoridade competente. De acordo com Reginaldo Lopes, a falta de clareza nas regras sobre padrões de segurança causam dificuldades para os motoristas profissionais que, diante de diferentes interpretações, não conseguem saber qual conduta devem seguir. O relator na Comissão de Constituição e Justiça, deputado Alex Manente, do Cidadania de São Paulo, concorda com o autor. Para Manente, a atual falta de clareza nas regras gera insegurança jurídica.
5: As faltas de clareza nas regras de padrões de segurança causam dificuldade para os motoristas profissionais que, diante de diversas interpretações que surgem no tema, não conseguem saber qual a conduta e regra que devem cumprir, o que muitas das vezes acabam por prejudicar os profissionais, como também as melhores práticas para a segurança quanto para a atividade. Para garantir tanto a segurança para a atividade, como também para a saúde dos motoristas, esse projeto de lei busca deixar claras regras para a atividade.
4: O relator na Comissão de Viação e Transportes, deputado Ricardo Aires, do Republicanos do Tocantins, também argumenta que a proposta contribui para a simplificação do ordenamento jurídico ao reduzir interpretações contraditórias e facilitar a atuação das autoridades. Ricardo Aires sustenta ainda que as especificações dos fabricantes são parâmetros fundamentados em padrões rigorosos de

0: Engenharia e segurança desenvolvidos e testados para garantir o desempenho adequado dos veículos e a proteção dos ocupantes. Da Rádio Câmara de Brasília, Maria Neves.
1: Justiça. O plenário da Câmara aprovou regras para a internação de adolescentes, usuários ou dependentes de drogas. Vamos saber os detalhes com o repórter Antônio Vital.
2: A Câmara dos Deputados aprovou o projeto que permite a internação de adolescentes usuários de drogas em comunidades terapêuticas.

0: Apresentado pelo relator, deputado doutor Fernando Máximo, do PL de Rondônia, autoriza a internação voluntária, a pedido dos pais ou, na falta deles, a pedido de autoridade administrativa, desde que haja laudo médico que aponte a necessidade de internação para preservar a integridade física do adolescente. Nesses casos, a internação e a alta do adolescente devem ser comunicadas imediatamente ao Conselho Tutelar e ao Ministério Público. Hoje, o Conselho Nacional dos Direitos da Criança e do Adolescente, o CONANDA, proíbe a internação de crianças e adolescentes em comunidades terapêuticas. Resolução do CONANDA determina que esse atendimento deve ser feito pela Rede de Atenção Psicossocial do Sistema Único de Saúde, o SUS, preferencialmente nos Centros de Atenção Psicossocial Infanto-Juvenil, CAPS-I, ou nos Centros de Atenção Psicossocial Álcool e Drogas, CAPS-AD. Deputados do PSOL e do PT criticaram a possibilidade de internação em comunidades terapêuticas. Para a deputada Érica Cocai, do PT do Distrito Federal, não há comprovação de que esse tratamento seja eficaz.
1: Nós já fizemos várias inspeções em várias comunidades terapêuticas. Algumas não tinham atenção da saúde ali dentro. Apenas havia um processo de catequização. Catequização substituindo a necessidade de termos um atendimento multidisciplinar. Nós temos inúmeros relatórios que indicam que as comunidades terapêuticas, em grande medida, provocam uma série de violações de direitos.
0: O relator, deputado doutor Fernando Máximo, explicou o acordo que permitiu a aprovação da proposta.
2: Nós fizemos algumas alterações para que haja um consenso com o governo, com a esquerda, e eles pediram para a gente tirar, por exemplo, internação compulsória. Essa internação agora vai ser voluntária, o jovem adolescente querendo, ou quando os pais quiserem que ele seja internado, ou por determinação judicial, ou por algum laudo médico mostrando que aquela criança precisa ficar internada.
0: O projeto aprovado obriga que o adolescente acolhido nessas instituições frequente aulas de educação básica. A exceção é para casos de adolescentes ameaçados por facções criminosas. Também obriga que essas instituições possuam equipe técnica multiprofissional nas áreas de saúde e assistência social, além de estrutura com aspecto residencial, áreas de lazer, esportes, espaços culturais e salas de aula. O projeto que permite a internação de adolescentes, usuários ou dependentes de drogas em comunidades terapêuticas seguiu para análise do Senado. Da Rádio Câmara de Brasília, com informações de Daniela Lessa, Antônio Vital.
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4: Presidência. Inteligência artificial e mudanças nas regras para microempreendedores individuais, temas em análise na Câmara, foram destacados pelo presidente da Casa, deputado Hugo Mota. A reportagem é de Luiz Gustavo Xavier.
5: O presidente da Câmara, Hugo Mota, afirmou que vai trabalhar para que a comissão especial que debate a regulamentação da inteligência artificial no país vote o texto até o dia 9 de junho e para que a proposta vá ao plenário até o final do mês de junho. Mota deu declaração no evento Brasil Tech Summit, que debateu os avanços e os desafios da economia digital. O presidente defendeu um marco regulatório que possa aliar liberdade econômica, política e de expressão com a responsabilidade de quem atua nesse meio. Segundo ele, não há mais espaço para distorcer a regulamentação digital e chamar essa responsabilização de censura.
6: Porque se fazia muito uma dicotomia que liberdade e responsabilidade não poderiam andar juntas. E hoje eu penso que todos se conscientizam que é possível sim aliar a liberdade econômica, não é? Aliar a liberdade política, a liberdade de opinião a um tipo também de responsabilização sobre quem está atuando nesse meio. É esse o papel que nós parlamentares temos que cumprir, andando numa linha muito tênue de não desequilibrar para nenhum dos lados.
5: Outra pauta que está em discussão na Câmara é o que aumenta o faturamento das MEIs. O presidente afirmou que é preciso analisar o impacto fiscal de eventuais mudanças no faturamento dos microempreendedores individuais. Segundo ele, o texto já aprovado pelo Senado está em análise pela comissão especial criada para debater o tema. Os senadores aprovaram o limite de R$ 130 mil anuais e a contratação de até dois funcionários. Atualmente, para ser enquadrado como MEI,

0: O faturamento da empresa deve ser de até R$ 81 mil e é permitida a contratação de apenas um funcionário. Para a Mota, antes de votar, é preciso avaliar se as contas públicas toleram tal mudança.
1: Nós vamos entender primeiro a questão do impacto fiscal, por isso o diálogo com o governo, para que a gente possa fazer uma proposta que as contas públicas suportem. Eu digo sempre que papel em branco suporta que você escreva tudo. Nós temos que fazer o diálogo e a construção política para que aquilo que seja aprovado seja na prática efetivado e venha a se tornar, de fato, uma melhora para todas essas empresas, milhões de empresas no Brasil.
0: Em relação ao projeto de lei encaminhado pelo Executivo com urgência constitucional, que trata do detalhamento da redução da jornada de trabalho, Mota afirmou que ainda não há um cronograma para votar o texto. Ele afirmou que vai aguardar a aprovação pelo Senado da PEC 6x1. O parlamentar disse ainda que acredita que os senadores darão celeridade à proposta. Da Rádio Câmara de Brasília, Luiz Gustavo Xavier.
2: Termina agora o Jornal Câmara dos Deputados, produzido pela Rádio Câmara. O programa teve trabalhos técnicos de Wellington Teles e a apresentação de Luciana Vieira e Val Monteiro. Boa noite.
3: A Voz do Brasil volta na segunda-feira. Uma boa noite para você e um bom fim de semana.
4: 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Boa noite.

0: 10 horas.
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0: 10h25.
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0: 10h40.
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0: 11 horas.
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0: 11:21.
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0: 11:43.
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0: Meia-noite 2.
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2: Meia-noite e quatro.

0: meia-noite e 22.
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4: Meia-noite e 24.
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0: meia-noite e 40.
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0: 1 e 3.
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2: Uma e seis.

0: 1h20.
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0: 1:42.
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0: 1:43.

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0: duas horas.
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2: 2 e 2.

0: 2:22.
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0: 2:41.
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0: 3 e 1.
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2: 3 e 3.

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0: 23 e 23.
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1: Três e quarenta e dois.
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2: 3:49.

0: 4 e 2.
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1: 4 e 4.

0: 4:20.
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0: 4:43.
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1: Quatro e quarenta e quatro.

0: 52.
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4: 5:04.
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3: 5:11.

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1: 5:20.
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1: 5:21.

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3: 5:27.

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1: 5h41.
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1: 5h54.
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Iniciamos mais um dia com a graça de Deus, com a proteção da Virgem Maria, nossa mãe, e sob a luz e o amparo do Espírito Santo. Coloquemos todas as nossas alegrias, preocupações, coloquemos no coração do nosso Deus mais esse dia que Ele nos dá para a nossa vida, para a nossa existência, para que nós sejamos seus filhos e filhas muito amados. Com muita confiança, vamos rezar. Senhor, no silêncio deste dia que amanhece, venho pedir-te a paz, a sabedoria, a força. Quero olhar hoje o mundo com os olhos cheios de amor, ser paciente, compreensivo, manso e prudente. Ver além das aparências teus filhos como tu mesmo os vês, e assim não ver senão o bem em cada um. Fecha meus ouvidos a toda calúnia, guarda minha língua de toda maldade, que só de bênçãos se encha meu espírito. Que eu seja tão bondoso e alegre que todos quantos se achegarem a mim sintam a tua presença. Reveste-me de tua beleza, Senhor, e que no decurso deste dia eu te revele a todos. Ave Maria, cheia de graça, o Senhor é convosco. Bendita sois vós entre as mulheres, bendito é o fruto do vosso ventre, Jesus. Santa Maria, Mãe de Deus, rogai por nós, pecadores, agora e na hora da nossa morte. Amém. Cheios de amor e confiança, rezemos. Pai nosso que estais nos céus, santificado seja o vosso nome. Venha a nós o vosso reino, seja feita a vossa vontade, assim na terra como no céu. O pão nosso de cada dia nos dai hoje. Perdoai-nos as nossas ofensas, assim como nós perdoamos a quem nos tem ofendido. E não nos deixeis cair em tentação, mas livrai-nos do mal. Amém. Que o Senhor nos abençoe e nos proteja neste dia contra todo mal. Em nome do Pai, e do Filho, e do Espírito.

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1: 6h21.
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1: 6h23.
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0: gostou, Bruninho e Davi, levanta a mão, faz barulho!
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2: 6h40.
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1: 7:02. 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
2: 7:06.

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1: 7h23.
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1: 7h29.
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9: 7:34.

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1: 7:57.
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1: 8:22.
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Pode ser que eu esteja afastado das coisas boas que me preenchem com verdadeiro sentido. 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
2: 8:46.

0: Sí.
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2: 8h52.
0: Mãozinha pra cima, moçada! 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

0: Coisa linda.
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2: 9 horas.
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20: Oi, bom dia, tudo bem com você por aí, tudo certo? Prazer imenso, André Luiz, estou chegando na Manhã da Mais com muito mais alegria pra você. Ô, final de semana tá aí, hein?
21: Bom dia! Comece bem o seu dia com a Mais FM.
20: Olha, começando muito bem essa Manhã da Mais, 9 horas e 10 minutos, obrigado pela companhia e vamos juntos nessa manhã maravilhosa.
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20: É um prazer imenso estar com você nessa manhãzinha deliciosa de sabadão, dia 30 de maio.

0: Finalizando o mês já, né? Graças a Deus já passou o mês de maio, que foi um mês grande. É, mais ou menos, né? E lembrando que amanhã, né? É, amanhã já é domingão, gente. Que coisa! E aí, segunda-feira, já começa um novo mês aí pra você poder, né? É o sexto mês do ano, já metade do ano pra você poder conquistar aquilo que você não conquistou em 6 meses. Praticamente, vai agora, hein? Vai agora pro restante de 6 meses aí, viu? Então é importante você já se colocar à disposição aí da positividade, viu? Em busca do seu sucesso, tá bom, gente? Pode ter certeza disso. Dia 1º vai ser segunda-feira, então você já começa aí feliz da vida. Combinado? Hoje é dia... Quem mais? Que legal! Tem várias... Dia da batata hoje, é isso? Olha, hoje, dia 30... É dia do geólogo, dia do decorador também, dia de Santa Joana, dia de São Fernando, quem mais aqui? Dia da batata frita, dia internacional da batata também, quem gosta de batata? Eu gosto de batata. Batata frita é maravilhoso, aí bota um ketchup ainda, pra... um bacon, um cheddar, rapaz, aí melhor ainda, né? Fica mais gostoso ainda. Quem não gosta de comer arroz, feijão, batata frita, ovinho, uma mistura maravilhosa, um bifão. Todo mundo gosta, né, gente? Vai mandando sua mensagem a partir de agora. Te faço companhia na Manhã da Mais, que tem muito mais prêmios pra você. Bora encher o copo aqui, ó. Enche o copo aí de tubaína, né? O que acontece é o seguinte. Hoje tem sorteio pra você de pizza lá da Pizzaria Casa Nova. Tem frango assado da Empório Restaurante também pra você, aquele frangão de domingo. Tem mais voucher da Lavô pra você poder estar junto com a gente aí lavando e secando suas roupas. 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Aproveite, bora!
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2: Olha, tá na Mais, tá bom demais. Agora 9 horas e 19 minutos em todo o litoral. Vai mandando mensagem aí, ó, no 3427-2325. Tem muito mais sucesso pra você já já. Daqui a pouquinho tem a perguntinha do dia também. Ah, fala a verdade, como que você acordou hoje? Acordou bem da vida? É? Acordou feliz hoje? Você tem que estar feliz hoje, tá? Aproveitar o seu dia da melhor maneira possível, independentemente, né, do que vai ocorrer hoje. Tem que olhar, pegar pra você essas coisas e guardar, às vezes é importante, viu? Mas também saber lidar com as situações, não é verdade? Com mais alegria, positividade, né? Por mais que um problema possa te aborrecer hoje, mas pense assim que tudo, né? Tudo tem um tempo. Isso, tem um tempo de você plantar, um tempo de você colher também. E aí, né? Nada dura para sempre, vai dar tudo certo, viu? Pode ter certeza disso. Que é um final de semana maravilhoso para você e para sua família. Ah, André Luiz, eu quero participar dos prêmios de hoje. Você pode

0: Mandar seu alôzão aqui na Rádio Mais, pode mandar sua mensagem de áudio, também pode participar das promoções, lógico que pode. Para com isso, produção, é.
1: Oh, potência!
0: É, pisaram no rabo do gato, é. Cuidado, isso tá meio sonolento aí, tem um gato em casa aí, ó, cuidado, viu? Pra não pisar no rabicó dele, ó. Agora 9h21, vai mandando mensagem aí, abre aquela tubaína geladona hoje, porque hoje pode, viu? Ah, quem tá com a gente aqui, ó? Tem um pessoal que tá ouvindo a rádio hoje? Tem gente ouvindo a rádio hoje? Tem? Então manda mensagem aí, meu povo! Aqui tá travado aqui meu WhatsApp, por isso. Ah, o pessoal tá aparecendo aqui, ó. Muita gente já mandando mensagem. Vai pipocando o WhatsApp aqui, ó. Manda. 3427-2325. Seja os primeiros a participar hoje, viu? Deixa pra depois, não. Manda mensagem pra nós aqui, ó. E fala de que bairro que você tá ouvindo também. Manda o seu bairro, o seu nome certinho, pra você entrar no sorteio do frangão assado hoje, da pizza também, tá bom? Do voucher da Lavô e mais prêmios aí. Também tem muito mais prêmios na Rádio Mais. Alô, quem tá comigo aqui rapidinho, mandando bom dia. Alô, Wellington, também bom dia pra ele também. Tá ouvindo a gente lá na Praia do Sonho, não? No Cibratel. Um abraço pra você. Alô, Felipe, também tá com a gente, mandando alôzão. Tô aqui no centro da cidade, trabalhando. Trabalho, sou motorista de Uber. Tô sempre sintonizado na Rádio Mais. Parabéns pelo trabalho de vocês aí. Alô, Felipão, um abraço pra você, obrigado. Quem mais aqui? Deixa eu ver. A Ana Cláudia participando também. Bom dia, André Luiz. Quero ganhar todos esses prêmios hoje, viu? Ah, menina, para com isso. Deixa um pouco pra nós também, né? Ô, Aninha, beijo pra você, obrigado, tá bom? Quem mais tá mandando alusão aqui pra mim? Deixa eu ver. Mandaram um bom dia aqui. Mas manda o seu nome, viu? Manda o nome. Isso, manda o seu bairro também, que aí só o telefone, aí eu não consigo decifrar quem é, porque não tem nem foto aqui no perfil, é um desenho, é isso? Alô, bom dia, Ranieri também tá com a gente. Alô, Ranieri, bom dia, abençoado sabadão pra você também hoje, viu? A Suzana também tá com a gente, bom dia, Suzana, lá do Suarão também tá ouvindo a gente, obrigado. Manda um beijão pra todo mundo aí. A Dea Miranda, bom dia, André Luiz, tudo bem? Olha, sucesso aí, sempre pra vocês, bom final de semana. Alô, Jordani, que mais? A Sabrina também tá com... Ah, André Luiz, quero participar das promoções, viu? Tamo junto, viu, Sabrina? Um beijo pra você, obrigado. Alô, Miguel também tá com a gente lá no Jardim Oásis em Itanhaém. Alô, Miguelzão, um abraço pra você também. A Lenilda. Oi, André Luiz, bom dia, um ótimo sabadão pra você também, obrigado. Tamo junto, daqui a pouquinho eu vou falar, viu? Daqui a pouquinho eu vou falar sobre isso, tá? Obrigado, Lenilda, ela tem uma polêmica aqui, ó. Né? Olha só, viu, que coisa. Daqui a pouquinho eu falo sobre essa polêmica aí. O que mais aqui? Alô, João Vitor também tá com a gente. Alô, João, um abraço pra você. Vai mandando o seu alôzão no 3427-2325, porque amanhã da Mais só tá começando!

0: sorriso maroto. Sinais na Mais FM agora 9:30. Daqui a pouquinho tem a sua participação. Vai mandando aí, ó. Não perca tempo não, manda. Manda seu áudio, sua mensagem no 3427-2325.
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bem, de volta, tá na mais, tá bom demais, a mais ouvida em toda a região. Obrigado aí pelo seu carinho, pela super audiência na Rádio Mais. Agora 9h36, já já tem sua participação, já já tem nossa Blitz no Tenda Atacado. Olha o Bruno e Marrone aí, ó.

0: Café na Mais, tá bom demais, 9h42, o Vini já tá por aqui hoje, acordou cedinho,
1: eu
0: menino.
1: Eu tô por aqui, André Luiz, bom dia pra você, animação.
0: Tá de banho tomado. Olha, tomou banho, né? Tomou banho hoje, hein? Sabadão, né, Vini? Sabadão é dia de tomar banho.
1: Ave Maria.
0: Potência. Menino não tomou banho a semana inteira, chegando sábado.
1: Pelo amor de Deus.
0: A mãe dele vai se banhar.
1: Como que trabalha?
0: Não é verdade,
1: não
0: Vini?
1: Tem como?
0: Importante tá bem, viu?
1: É, importante tá bem, saúde em dia.
0: Impressionante.
1: O quê?
0: O homem vai deixando de lado a questão do check-up, da saúde.
1: É.
0: Eu sou assim.
1: Eu também.
0: Te vai deixando de lado. Mas você é novo ainda, rapaz.
1: Mas independente da idade, né? Hã? André, tem que se cuidar.
0: Tá plantando batata ainda de boa. Hoje é dia da batata, viu? Internacional
1: Vamos
0: da batata.
1: Comer batata.
0: E dia da batata frita também hoje.
1: Rapaz, que tem aquela batata frita. É.
0: E aí você, como eu tava dizendo aqui, ó, você
1: diga.
0: É novo ainda. Agora eu que sou mais velho.
1: Tá velho.
0: Ó, chegando a meus 90 anos.
1: Opa!
0: De espírito, tá? Ah, meu Deus do céu, ó. Meus 40 aninhos aqui, ó. É o seguinte, aí tem que fazer o check-up, viu? Tem que cuidar da saúde, né? Porque o bem-estar é importante.
1: Não pode deixar Deus dará. Porque
0: é isso,
1: quando vai fazer o exame, aí faz aquele monte de exame, aí se assusta. Por quê? Porque você não fez antes.
0: Mas sabe o que acontece? Eu tenho medo disso, porque eu vou protelando.
1: André, tem que falar, faz aos pouquinhos, André.
0: Não, eu tenho medo de exame,
1: não,
0: esse negócio
1: que isso,
0: é doido.
1: Tem que fazer.
0: Quem procura acha, viu?
1: Não, Deus o livre.
0: Ó, faltando 15 para as 10... deixa eu mandar um grande abraço, o pessoal tá mandando mensagem aqui. Alô, João Vitor também tá com a gente. A Lenilda do Equitação. Tá com aquela polêmica lá, né, minha amigona? Um beijo pra você, tudo de bom, viu? Falo pra você o seguinte.
1: Você.
0: O Vini colocou um número aqui que não é, Vini.
1: Ah, não?
0: Não, lógico
1: que
0: não.
1: Foi que o Google passou.
0: Não, não tem nada a ver esse número aqui.
1: Mas ela pediu antes, você não passou? Você
0: ficou
1: rolando?
0: Eu acabei esquecendo. Esqueci mesmo, viu, Lenilda, de passar o número pra você, mas ó. Não é esse número, tem um ramal lá, eu vou passar aqui certinho pra você,
1: não
0: tá?
1: Não passa.
0: Ô, minha amiga Lenilda, ela tá com um problema do lixo lá, o lixo que não passa no lá no Fluvila, né? É isso?
1: Isso, lá no Fluvila.
0: Aí eles não passam pra recolher o lixo.
1: E o lixo tá aumentando.
0: E o lixo tá lá aumentando, né? E aí diz a lenda, diz ela aqui, que é o motorista que não quer ir até lá.
1: Tá cansado?
0: O motorista tem que falar o quê? O motorista tem que pegar... Ele tem que fazer o serviço dele, não é verdade?
1: Vamos trabalhar, meu filho.
0: Agora, se não chega até lá, por quê? Por conta da rua? Aí tem que ver, né?
1: Mudou o trajeto? Mudou a rota?
0: Não, porque tá muito chuvoso esses tempos aí. E o Fluvila, Jardim Coronel, aquela região, se o caminhão entra, às vezes não sai, pô. É atola.
1: É
0: atola, né, menina? Você sabe como que é o negócio aí, né? Quantas mil vezes eu já fui salvar caminhões lá no atoleiro.
1: Sério?
0: Do Coronel? Vixe, várias vezes. Pai do céu. Ó, o fulano atolou lá, vamos lá, tira
1: aí. Vamos lá ajudar.
0: Ó, o seguinte.
1: Parceiro.
0: Eu tô tentando descobrir por qual motivo é esse. Porque não é nem de apontar que é o motorista, né?
1: É. Falar é fácil.
0: Mas vamos descobrir.
1: Fala,
0: vamos descobrir juntos aqui, tá, Lenilda? Beijo pra você. Ah, quem mais aqui, ô Vini? Aqui é. Nós também tentamos resolver problemas do povo. Por mais que eu não tenha o poder de uma caneta...
1: A gente vai atrás, busca informação.
0: Mas a gente busca informação aqui. Você aqui tem voz, viu? Aqui
1: pode
0: você
1: falar.
0: Tem voz.
1: Oh.
0: Não é aquela rádiozinha que não dá voz pro povo. Tem rádio
1: não
0: por aí que
1: microfone.
0: Não abre o microfone, não conversa.
1: Não manda alô.
0: Não manda alô, não se aproxima do ouvinte. Pra ter rádio engessado, eu prefiro não fazer, ficar em casa. É, se eu não vier aqui pra falar o que eu penso, eu fico em
1: tem
0: casa,
1: tem que dar
0: pô.
1: Opinião, tem que falar.
0: Isso. Agora vamos lá, às vezes

0: Eu tô certo, às vezes eu tô errado. A gente erra, a gente acerta. É assim, ser humano é assim. Alô, bom dia, quem fala comigo? Alô, Ney Duarte, bom dia.
1: Oh, bom dia, meu amigo André Luiz. O locutor corno.
0: É você, é você.
1: Faz a gente feliz. É. Bora pra cima.
0: É isso que eu ganho, tá vendo, Vi? É isso que eu ganho, bicho. Desliga o microfone dele também. É isso que eu ganho. É isso que eu ganho. Depois dessa aí, ó.
2: Que coisa.
3: Potência.
2: Rapaz, tô vendo aqui, a Gaia do Ney tá maior que a Alice.
1: E aí, meu amigão, um ótimo final de semana aí pra todo mundo aí.
0: Tamo junto.
1: E bora pra cima, né?
0: É, bora, filho.
1: A vida é dura, só pra quem é mole, né? O bagulho é louco.
0: Ó, eu falo pra você, você tá desanimado hoje? Não é assim, rapaz, o que tá acontecendo? Tá pesando aí, ó.
2: Não tô mal tomando ainda.
1: A coisa tá feia, cada vez mais doida.
0: Tá feio.
1: Mas nós é mais doido do que o bagulho. Bora pra cima, tá aqui o berrante pra todo o chifrudo da Baixada Santista e nossa rádio é mais, sempre mais.
0: Sempre mais, amigo Ney Duarte, um abraço pra você. Ó, ele vai falar o quê, né? Da esposa, a esposa dele.
1: É. Pessoal aí que quer roupas boas aí, barata.
0: 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Ô, minha amiga Rose, vou tomar tubaína aí, viu? Com você, mano. O Ney não vai, não.
2: Ah, não?
0: Não, não vai, não. O Ney não vai, não.
2: Na porta do brechó é grande, tá pro Ney poder passar.
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0: Ô, minha amiga Rose, um beijo pra você. Um abraço pra você, Ney Duarte. Tamo junto, meu parceiro. A gente brinca aqui, a gente já se conhece, né? Então a gente tem uma liberdade
2: de
0: brincar com ele, né? Mas vamos que vamos, viu? Não leva por mal, não, tá?
2: Não, jamais.
0: Ó, 9h48.
4: É, André, bom dia a você, bom dia a todos que estão ouvindo. André, viu aí, André?
0: Oi.
4: Tubaína ontem foi forte, não, André.
2: Rapaz,
4: nós estamos trabalhando como, André? Daquele jeito. Abra pra nós, a tubaína.
0: Tá no passeio.
4: Solta o berrante pros meninos dar uma acordada, uma levantada. E vai, Corinthians! Excelente final de semana pra todos. Os meninos aqui estão pedindo o gatinho de novo. O gatinho, eles gostam do gatinho também. Eles gravam tudo, o gato. Tem o quê? O galo. Tem galo? Eu nunca ouvi galo. Mas o gato eu já ouvi. E o berrante. E vai, Corinthians.
2: É um zoológico.
0: Para com isso. Esse cabrito velho.
2: É a granja nada mais.
0: Rapaz, o que tem de bicho aqui, ó. Tem. Até os caras que tomaram muito ontem, hoje tá assim, ó. Não é verdade, rapaz? Tá feio negócio, a ressaca brava.
2: Ah, Ave Maria, pelo que ele mandou aqui, a ressaca tá brava mesmo, hein?
0: Rapaz, tava no
2: quilo. O show tava bom.
0: No passinho, onde você tá, meu filho? Fala pra
2: nós. Que lugar é esse, Sérgio?
0: Bom dia, André Luiz, Ana Paula Soares, o Cibratel. Oi, Aninha, tudo bem? Hoje acordei cansada. Sonhei demais. E quando a gente sonha... quando a gente sonha demais, a gente acorda cansado, literalmente. Um abençoado sábado pra você também, minha amiga Ana. Beijo! Ó, na sequência tá chegando muito mais sucesso pra você. Quem vai cantar bonito aqui é o Leonardo, é isso? Canta bonito pra nós aqui, Leonardo. Lembrando que o Leonardo poderia se apresentar aqui no litoral, né, Vini?
2: Poderia, deveria, claro.
0: Deveria. Faz
2: Leonardo
0: tempo que ele...
2: é demais.
0: Faz tempo que ele não vem pra cá, viu? Fazer o show dele. Alô, Léo, manda ver aí. Tá feliz da vida porque o Zé Felipe tá quase... quase namorando de novo.
2: Bota a boca.

0: Está bom demais. Ei, Bruno e Marrone. Matheus e Cauã.
1: Cara,
0: tá, chega.
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0: Ó. Mais é bom demais, tá chegando pra você então, aqui rapidinho. É, vamos lá, pisando no rabo do gato. Não, não pode, no judia do bicho. Eu vou ser processado aqui. Você tem um monte de protetor de animais aí, fala assim: ah, mas você tá judiando o gatinho, André Luiz. Para com isso, não. Eu tenho uma colônia de gato em casa. Se vocês quiserem, eu dou também. Vou doando, viu? É, tem um 8, 9, 11 gato agora.
1: Rapaz! Pouco gato, né?
0: 7 em casa, 7 ali. É. Aí eles vão pra rua às vezes, aí depois volta. Aí tem uns gatos que o pessoal solta na rua lá e vai. Aí eu vou dando uma alimentação pra eles, né? Vou lá dando uma alimentação e tal. Agora tem um lá que eu tô com tanta dó, Vini. Tem que ficar a pata.
1: Meu Deus.
0: Ele nasceu, não sei se ele nasceu, foi jogado lá perto de casa, lá com a pata toda quebrada.
1: Tadinho.
0: E agora ele só anda com a pata bem quebrada. Não consigo pegar o bicho pra cuidar dele. Ele sai correndo, rapaz. Como? Com a pata?
1: Tadinho,
0: aí fui
1: corre.
0: Ver, aí fui ver esse dia, tava em cima da árvore. Como? Com uma pata só? Rapaz, o gato é ninja.
1: É o gato...
0: É o gato ninja, bicho. Rapaz do céu.
1: E só com 3 patas.
0: É terrível.
1: Imagina as 4.
0: Imagina as 4.
1: Meu Deus do céu, é fazer um...
0: Ah, então, ó, vamos lá, então.
1: O gato Spider-Man.
0: Ó, tá chegando a pergunta de hoje.
1: Tá
0: faz tempo que eu não solto uma pergunta assim.
1: Verdade, André Luiz.
0: Né, de matemática. Mas é bom... Botar o tico e teco aí. O tico e teco pra funcionar, viu? Isso, bota o tico e teco pra funcionar. Porque agora
1: Chegou a hora.
0: Hã? A conta maluca. É fácil, tá fácil.
1: Tá de boa, eu, tá assim, tranquilo,
0: ó. Eu acertei de primeira.
1: O André queria dificultar mais. Eu falei, calma, André.
0: Eu falei, vamos dificultar mais. Porque o Vini não tá bom. O Vini não sabe nem da resposta.
1: Mas você quer aumentar, André?
0: Eu gostaria, porque tá muito fácil isso.
1: Então aumenta.
0: Tá igual 2 mais 2. Tá igualzinho, 2 mais 2.
1: Você quer aumentar?
0: Quanto que é 2 mais 2 mesmo?
1: 4.
0: Ó, vamos lá, Vini, ó. Lê aí, Vini, lê.
1: Vamos ler.
0: A enquete de hoje.
1: Um agricultor,
0: porque hoje é dia da batata.
1: Isso, é o dia internacional da batata.
0: Da batata frita, da batata holandesa, inglesa.
1: Todos os tipos de batata.
0: Brasileira.
1: Batata aqui. Doce.
0: Vai, manda.
1: Olha, ele colheu. 2.391
0: batatas. 2.391
1: batatas. Isso, certo. Na segunda-feira.
0: Ela
1: começou a semana bem.
0: É.
1: Na terça-feira, o triplo.
0: O triplo?
1: Isso.
0: Rapaz, então deu batata.
1: Colheu o triplo.
0: Batata pra chuchu aí, hein?
1: Aham.
0: Uhum. É.
1: Aí chega na quarta, mais 1.596 batatas.
0: Nossa, tudo
1: na
0: isso?
1: Na quarta-feira.
0: Tava colhendo bem o negócio, viu?
1: É. Já colheu tudo?
0: É.
1: Agora vai vender.
0: Vai vender.
1: Na quinta-feira vendeu 60%.
0: 60% das
1: de toda a colheita.
0: Aí é pra lascar, meu.
1: É uma batatada.
0: Meu Deus do céu.
1: Agora vem a pergunta, André.
0: E?
1: Quantas batatas sobraram?
0: E quantas foram vendidas? Boa, gostei dessa. Vamos lá então, ó. Vamos lá. Vamos, repete de novo aí.
1: Olha, um agricultor.
0: Ele vendeu, ele pegou, colheu
1: ele
0: quantas?
1: Ele é fornecedor do tender.
0: Colheu quantas?
1: Ele colheu 2.391 batatas na segunda-feira.
0: Certo, 2.391 batatas na segunda. Na terça-feira, o
1: colheu
0: triplo.
1: Colheu o triplo.
0: O triplo na
1: terça. Isso, na terça.
0: Quarta-feira, quantas?
1: Quarta-feira, mais 1.596 batatas.
0: Boa.
1: Na quinta-feira, ele falou, agora eu vou vender, né?
0: Isso.
1: Já colhei tudo isso.
0: Aí ele vendeu...
1: 60%. Isso.
0: E aí, quanto sobrou?
1: Quanto sobrou?
0: E quanto ele vendeu?
1: Quanto ele vendeu?
0: Rapaz, fácil demais! 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
1: Tá na Mais, tamo de Mais, 10 e 9, bom dia.

0: Você, obrigado pela grande audiência e vamos juntos nessa manhã maravilhosa, sabadão. Olha, 21 graus em todo o litoral. Lembrando que pode vir chuva aí, viu? No finalzinho da tarde aí, pancadas de chuva pode aparecer. Tá bom? Pode aparecer. Olha, eu acho maravilhoso, viu? Maravilhoso mesmo quando chega o final de semana e tem um tempo firme. Por quê? Você pode aproveitar bem mais com a família, com os amigos, não é verdade?
1: Que bom, né? O solzinho é gostoso,
0: mas
1: né, André?
0: Você,
1: a chuva acaba com tudo.
0: Você se isola, Vini, final
1: eu
0: de semana.
1: Eu me isolo?
0: Você se isola. Você se isola literalmente. Você e sua namorada, vocês se isolam.
1: Tá, e você faz o quê?
0: Eu o quê?
1: Eu
0: fico em casa também.
1: Então, meu filho. Não, mas você já estava falando. Eu acho que foi o penúltimo final de semana.
0: O quê?
1: Ah, eu quero sair, não sei o quê.
0: A sua mulher falou isso?
1: É. Ah, eu não. Vou ficar em casa. Aí tá um puta no frio.
0: E ela quer sair.
1: Ah, o tempo ruim. Ela começou a conversar com a mãe dela. Falei, não.
0: Não vamos sair, não. Vamos ficar em casa.
1: Não, vamos ficar em casa.
0: Preguiça.
1: A família reunida ali. Não.
0: Uma preguiça lascada. Não é isso?
1: Tá doido.
0: Porque o Vini é mão de vaca.
1: Não, que
0: ele
1: isso?
0: Ele não quer gastar com a mulher.
1: O pai tá dando frio. Eu falei, não, vamos ficar em casa.
0: Vini, você que paga a conta ou é ela?
1: Não, a gente... Ou eu pago ou ela paga. A gente divide.
0: Olha...
1: Aí não tem frescura, não,
0: eu
1: rapaz.
0: Eu não acho legal isso, não, viu?
1: Não tem frescura, não.
0: O homem tem que honrar a mulher.
1: Eu honro, claro, com certeza.
0: É?
1: Se ela quer se apagar, qual o problema?
0: A mulher tem que gastar só pra ela.
1: Ah,
0: né? O homem deve pagar.
1: Ah, foi sua comenta.
0: Isso.
1: Aquela coisa, né? O dinheiro do cabra...
0: Isso.
1: O dele é dela também.
0: Isso.
1: Mas o dela é só dela.
0: Isso, é lógico. Pô. A mulherada precisa ser valorizada, pô. Valorize. Valorize quem está do seu lado. Isso. Dê tudo que você tem pra ela.
1: Ah, não.
0: Tá vendo você, hein?
1: Calma.
0: Não é assim, né, Vini?
1: É pra tudo.
0: Ai, meu Deus do céu, olha. Vai mandando mensagem, deixa eu ver. O pessoal tá mandando mensagem aqui da perguntinha,
1: André,
0: do dia de hoje.
1: André, você falou de chuva, só não chova em Porto Alegre hoje.
0: O Vini tem que mandar a pergunta.
1: Grêmio aqui. Corinthians.
0: É hoje o Corinthians? Que hora que é o jogo?
1: É às 5h30.
0: Hoje, 5h30?
1: Vai passar da Plim Plim.
0: Ah, que beleza, maravilhoso. Então, bora
1: rede
0: assistir.
1: Rede aberta hoje.
0: Bora assistir Corinthians e Grêmio hoje.
1: Isso, 5h30.
0: Rapaz, minha mãe é gremista.
1: Gremista.
0: É, ela é gremista.
1: Grande dona Nair.
0: Vamos brigar hoje, hein, mãe? Eu e você.
1: Hoje tá Corinthians.
0: Hoje tá Corinthians. Beijo pra ela, tá se recuperando muito bem, graças a Deus.
1: André Luiz,
0: tá?
1: É uma da tarde, tem final da Champions League também.
0: Também?
1: É, Paris Saint-Germain e Arsenal.
0: Aí eu não vejo. Não perco meu tempo, não. Só vejo meu Corinthians.
1: Só o Corinthians.
0: Vamos lá, então. Qual que é a perguntinha de hoje, Vini?
1: Tá. Olha, lá em cima, André.
0: Na segunda-feira, ele vendeu 2 mil.
1: Opa, calma.
0: Pera aí, a perguntinha de hoje é o seguinte. Vamos lá. Recapitulando aqui, ó. Um agricultor colheu 2.391 batatas na segunda-feira. O triplo na terça-feira e mais 1.596 na quarta. Aí na quinta-feira ele vendeu 60% da colheita.
1: Isso.
0: Quantas batatas sobraram e quantas ele acabou vendendo?
1: E aí?
0: E aí, tem uma pegadinha no meio aí. Não tem, não? Não tem nenhuma pegadinha? Tem sim, pô.
1: Tem.
0: Presta atenção na pergunta, hein? Presta atenção na pergunta.
1: André.
0: Quem tá comigo aqui, deixa eu ver. Ô, minha amiga Priscila Olivar também tá com a gente hoje. Falou, bom dia, André Luiz. Estou aqui finalizando a mudança para o Belas Artes. A clínica Doutor Olivato agora vai para o Belas Artes, né?
1: Opa!
0: Olha, é bem bacana aquele local ali, porque é uma galeria, uma bonita, viu? 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
0: É, rapaz, ficou bonita ali, viu?
1: Poxa!
0: Show de bola, hein? Parabéns aí, a Pri. Doutor também, Olivato. Bacana demais, hein? Olha, então vai ser um atendimento sensacional ali no Belas Artes. Tá mandando um beijo pra Mayara Cristina, que está de folga hoje. É? Pra mamãe dela também. É? Boca de sacola. Para com isso, Pri. Beijo pra você, minha lindona.
1: Boca de sacola é boa essa.
0: A nossa amigona também, alô, bom dia.
2: Oi, André Luiz. Bom dia. Aqui é Maria de Lourdes.
0: Ô, Maria.
2: Tudo bem?
0: Tudo ótimo, e você?
2: Escuta, tô te ligando pra te pedir uma música. do Rick Rene, filho. Rene.
0: Filho.
2: E ser oferecida para o meu neto, Danilo Barros.
0: Olha que legal.
2: Hoje ele está fazendo 18 anos e eu desejo toda a felicidade do mundo para ele e que Deus ilumine sempre.
0: Oh, que beleza.
2: E um beijo para vocês todos radialistas.
0: Agora começa o juízo, né?
2: Bom dia, André Luiz.
0: Mas de novo.
2: Maria de Lourdes.
0: Oi, Maria.
2: Estou mandando esse zap para te pedir uma música.
0: Mas de novo, mulher. O mesmo áudio. Deixa eu ver aqui, ó. Pera aí, Maria, deixa eu ver.
2: É para o meu neto, é o Danilo Gabriel.
0: É o Danilo Gabriel. Isso, ela pediu a música do Rick Renner. Vou ver se eu tenho aqui, tá bom, Maria?
2: Um beijo para todos os locutores dessa rádio maravilhosa.
0: Obrigado.
2: Um beijão no seu coração.
0: Beijo, manda um beijão também, um abração pro seu neto. Completando 18 anos. Olha, meus 18 anos. Passou tão
1: Faz
0: rápido.
1: Faz tempo, hein, André?
0: Faz um tempinho já, viu, cara?
1: Andava de motinha.
0: Ou eu aproveitava a vida, é verdade, mas ó, aí não aproveitei não aproveitei.
1: O André andava de motinha, parecia aqueles palhaços na mão.
0: Para com isso!
1: Na bicicletinha, sabe?
0: Era o que eu tinha na época, não fica tirando sarro não, viu?
1: Ai, ai, ai.
0: Ah, ó, quando eu comprei a bicicleta foi depois dos 18, bicho.
1: Ah, é?
0: Eu consegui comprar uma bicicleta usada ainda.
1: Então.
0: E eu dou graças a Deus por isso, viu?
1: Amém.
0: E hoje, graças
1: Toda
0: a Deus.
1: Toda conquista tem que ser.
0: Hoje eu posso comprar quantas bicicletas eu quiser.
1: Opa!
3: Potência!
1: Vamos passar
0: não,
1: na 3G.
0: Aí. Também não é muito
1: assim. Não. Vamos passar na 3G lá, comprar pra toda
0: não,
1: a família.
0: Tem uns empresários que falam assim, ó. Eu passei perrengue na minha vida e eu acho que louvável isso. Mas depois
1: claro.
0: Aí ele fala de toda a dificuldade, aí ele fala depois. E hoje eu compro a fábrica se eu quiser.
1: Pronto.
0: Fala, mais humildade, pé no chão, pelo amor de Deus. Vamos lá. Alô, bom dia, quem fala?
4: Vai lá no Bar do Rangel. Bar do Rangel.
0: Isso, vai fazendo um jabá pro Rangel.
1: Alô, Rangel.
4: Ali do lado do UPA. É porque o cara já cai ali, dali já vai pro UPA.
1: Meu Deus.
4: Ele vai pro Índia.
1: Já estamos no segundo soro, já.
0: Que beleza, Vini.
1: Ave Maria.
0: Alô, bom dia, Rádio Mais.
5: Bom dia, André Luiz. Bom dia, Vini. Bom um ótimo
1: dia.
5: Sábado aí pra todo mundo.
0: Tamo junto.
5: Um final de semana aí abençoado pra vocês, pra todos os ouvintes. A charadinha de hoje aí, ó, da matemática aí, ó. Ele vendeu 6.694 batatas e sobrou 4.463.
0: É isso mesmo?
1: Será?
0: Sei lá, não sei não, hein? Sei não se essa conta tá certa não, meu filho.
1: Mas é batata doce, batata inglesa.
0: Lavada, enfim. A Mislene participando. Ô, Mislene, beijo pra você, obrigado. Adoro receber essas fotos aqui, ó, que ela anotou tudo no caderninho bonitinho, ó.
1: Puxa!
0: Ô, minha amiga Mislene, um beijo pra você. Olha, eu acho que tá certa, viu, Mislene?
1: Será?
0: Eu acho que tá certa a resposta dela, olha.
1: Olha só que legal.
0: Ela que mora no Jardim Coronel, no Parque Evelyn. Ô, minha amiga, um beijo pra você, que Deus abençoe o seu dia, um bom sábado, um bom final de semana. Olha, tá concorrendo aos prêmios de hoje, tá bom? Adorei mesmo a foto aqui, gosto de receber essas fotos.
1: Oi, que letra bonita, viu?
0: Letra bonita,
1: Parabéns,
0: viu?
1: Parabéns, viu?
0: Letra de professora. Eu acho que a Mislene é professora.
1: Tem jeito.
0: É, tem jeito, viu, de ser professora. Um beijo pra você, minha amigona. Quem mais aqui, deixa eu ver. André Luiz, manda um alôzão pra nós aqui, é o nosso amigão... Ô, meu amigo Sandro Alves, bom dia.
6: Bom dia, Vini, bom dia.
1: Bom dia.
6: A todos aí da rádio.
0: Tamo junto.
6: Um bom dia lá pro Fidelis. Cadê o Fidelis? Tá encruado nesse frio. Bom dia pra Luciana.
1: Tá na piscina.
6: Hoje de folga lá na casa dela, nos predinhos.
0: Olha que beleza.
6: Um bom dia pra Lu.
0: A Lu também.
6: Aqui do Moarama.
0: Ei, Lu.
6: Bom dia pra todos os ouvintes aí.
0: Tamo junto.
6: A questão dessa soma aí, André,
0: banda.
6: A questão dessa soma aí é o seguinte. Foi vendido um pouquinho de batata pro Tendas, entendeu? E sobrou um pouquinho pro mercado do site. Eu acho que dá essa conta aí.
0: É?
6: E a minha rádio é mais, hein?
0: Tamo junto, Sandro!
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1: Olha, tá na mais, tá bom demais, 9 horas agora, 10h29, 9 horas, 10h29, pelo amor de Deus. Tira esse relógio errado aqui da minha frente, hein? Tá de brincadeira comigo.
2: Ai, ai, ai. Eu vou comprar um relógio pra você, igual do Faustão.
1: Rapaz, o meu relógio, eu tinha um.
2: Tinha.
1: Aquele que eu ganhei, smartwatch.
2: Que chique.
1: Fala smartwatch.
2: É, fala smartwatch.
1: Rapaz, eu usei duas vezes só.
2: Ah, é?
1: Ah, não dá, pô. Aí tem que ficar chacoalhando o braço pra olhar a hora.
2: Carregando.
1: Aí carregando. É, ah, chato, vai dormir, né? Pô. Eu prefiro aquele de ponteiro mesmo, aquele ponteiro.
2: Isso.
1: Entendeu?
2: Demora 20 anos pra descarregar. Usa.
1: Pelo amor de Deus. Smartwatch. Aí você vai lá. Ah, olha só. Quantos passos eu dei?
2: Mentira.
1: Aí eu vou dar 4, 5 passos no banheiro. Da minha cama até o banheiro, 5 passos.
2: Deu 5 quilômetros.
1: Aí fala assim, eu dei 28. Eu falei, porra, mano. Como que pode isso? É verdade? Aí no final do dia, 9 mil passos.
2: Meu Deus do céu, eu sei
1: mas volte. Eu não saí da rádio, gente. Fico 5 horas sentado aí com o botico na cadeira, pô.
2: Isso.
1: E como que eu dei 9 mil passos, não é verdade?
2: Não sei, o fantasminha camarada.
1: Aí descarregou. Falei, não quero mais também esse negócio aí. Aí depois eu ganhei mais um smartwatch.
2: Mais um?
1: É, mais um.
2: Depois aí você vendeu o primeiro.
1: Não, aí eu não sei nem onde tá mais, bicho.
2: Perdeu.
1: Eu nem perdi meu tempo de usar. Então se você vai me dar um smartwatch, não quero, viu? Pode dar outra coisa, me dá um normal mesmo.
2: Eu prefiro aquele de 20, aquele de 30.
1: Eu também.
2: Você vai na feira...
1: Melhor
2: toma
1: coisa.
2: Aquele bonitão.
1: Melhor
2: rapaz,
1: coisa.
2: Compre um... Você fala de ouro, é de ouro, é.
1: Não,
2: de
1: esse
2: ouro.
1: Também de ouro não.
2: Tem que ser não. Um... É. Muito chamativo eu não gosto. Não.

0: Tem que ser um bonitinho assim, sem chamativo. Olha, falando em horário aqui, ó, tá na hora de você fazer o quê? De você mandar mensagem pra Rádio Mais. Respondendo a perguntinha de hoje que tá fácil, hein? Matemática hoje. É o racha cuca aqui, ó. Vamos rachar a cuca.
1: Bora.
0: Olha, um agricultor colheu 2.391 batatas na segunda-feira. O triplo na terça-feira, mais 1.596 na quarta e na quinta-feira vendeu 60% da colheita. Um agricultor colheu 2.391 batatas na segunda-feira. O triplo na terça-feira, mais 1.596 na quarta e na quinta-feira vendeu 60% da colheita. Quantas batatas sobraram e quantas esse agricultor vendeu também? Então tá, dá pra rachar a cuca aí. O pessoal tá respondendo, a maioria não tá acertando não, viu?
1: Ah, não?
0: Não, a maioria não tá acertando não.
1: É muita gente.
0: Acho que uma, duas, três pessoas acertaram até agora.
1: Rapaz.
0: O resto ainda não, hein?
2: Potência.
0: Deixa eu ver aqui, ó. Tem mais gente aqui mandando alusão. Outras pessoas não acertaram, hein? Mas que coisa. Vamos lá, meu povo, me ajuda aí. A Sandra mandou uma alusão aqui. Oi, Sandra, bom dia pra você, obrigado.
3: Bom dia, André Luiz, bom dia, Rádio Mais, bom dia, Vini.
1: Bom dia.
3: Ótimo sábado a todos. Seja um sábado abençoado, de paz, de felicidades.
0: Amém.
3: Agora vai o resultado das batatas.
0: É o resultado das batatas.
1: As batatas, é.
0: Ela mandou aqui, não sei se acertou ou não, viu? Não sei não, viu, Sandra? Mas... E quantas ele vendeu, Sandra? Faltou quantas ele vendeu, Sandra? Só sobrou aqui, ó.
4: Bom dia, meu amigo André. Bom dia, meu amigo Vini. Tudo
1: bom
4: bem?
1: Bom dia.
4: Como vai? Vocês estão bem por aí?
0: Opa!
4: Salvador, vamos que vamos. Olha o sol dando as caras aí. Parecendo que ia vir uma chuva, mas não veio.
0: Parecia,
4: bom, né? Que dá pra trabalhar legal. Mas e aí, vamos que vamos.
0: Bora que bora.
4: É, bom final de semana pra gente. Se possível, meus amigos, põe uma música legal aí pra nós, beleza?
0: Você que manda aqui.
4: Põe uma música do Raul Seixas, se possível.
0: Oi, toca, então, Raul.
4: Um pichote.
0: Um pichote também.
4: Valeu, obrigado por nossas promoções de hoje.
0: Ô, meu amigão, um abraço pra você. Tamo junto.
1: Alô.
0: Christopher. Respondeu também.
1: Respondeu?
0: Aqui. Ele tá certo ou não, Vini?
1: Ah, não sei.
0: Não sabe? Tem que falar se tá certo,
1: André,
0: ou não.
1: André, eu quero saber se isso aqui tá certo.
0: O quê?
1: Olha, a pergunta é pra você, André.
0: Ah, não, depois você pergunta.
5: Bom dia, André Luiz. Bom dia, Vini. Pois é, sábado, né? Mas aqui o rádio começa logo, é 6 horas da manhã, todos os dias. Mesmo eu não estando aqui,
0: oh, minha amiga,
5: não tem problema. Tem meus vizinhos, tem uma construção aqui que eles ouvem o programa todo.
0: Que beleza.
5: Meus cachorros amam, fica quietinho, prestando a maior atenção.
0: Oh, Fátima.
5: Então a audiência aqui de vocês é diária.
0: Ô, minha amiga.
5: Hoje, sábado, bora lá tentar fazer algumas coisas aqui em casa, com esse tempo maravilhoso que a gente tem que agradecer sempre.
0: Sempre mesmo.
5: E um beijo a todos os ouvintes. Fui.
0: Fui, ô, minha amiga. Fátima respondeu aqui.
1: Um beijão pra Fátima, ela mandou a resposta.
0: Não sei se você acertou ou não, hein, Fátima.
1: Será que tá certo?
0: Tem que aumentar um pouquinho mais essas batatas aí, minha fiel. É?
1: Põe mais batata.
0: Põe mais batata.
1: E quê?
0: O que mais?
1: Não sei, André
0: Luiz.
1: Qual
0: é a pergunta?
1: Deixa eu perguntar.
0: O quê? Manda.
1: Qual doce é mais doce que o doce de batata doce? Qual é o doce mais doce que o doce de batata doce?
0: Eu vou falar.
1: Qual que é?
0: Daqui a pouquinho eu respondo. Alô?
6: Olá, bom dia, André Luiz. Passando para desejar um ótimo sábado a você, toda a sua equipe, a todos os ouvintes da Rádio Mais, que é bom demais.
0: Ô, minha amigona.
6: E eu acho que a resposta da sua pergunta são...
0: É.
6: Sobraram 8.709 batatas.
0: Tudo isso.
6: Ótimo dia, me coloca aí nos sorteios, André. Beijão.
0: Tudo isso, mas
1: foi caminhão.
0: Eu acho que esse caminhão tá muito carregado aí, mulher.
1: Calma. Esse não passa no pedágio, não.
0: Vamos botar um tic-tac pra funcionar ali.
1: Não passa na balança, não.
0: Ô, Lilão, beijo pra você. Agora, qual que você perguntou, Vini?
1: Qual é o doce mais doce que o doce de batata doce?
0: O doce mais doce do doce de batata doce?
1: Isso. Não, ó. Presta atenção. Qual é o doce mais doce que o doce de batata doce?
0: É o André Luiz.
1: É uma doçura.
0: É uma doçura. É um docinho.
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0: aí pra você. Tá escrito, hein? Tudo tá escrito. É só você acreditar no poder da conquista.
1: Acredite.
0: Acredito que você, ó, é bem melhor do que você imagina, viu, Vini?
1: Opa, você, vou imaginar.
0: Você é o melhor do que você imagina.
1: Isso,
0: você
1: André
0: é melhor
1: gosta,
0: do que você imagina, mano. É verdade. A gente tem que pensar assim, viu? Porque se a gente não pensar assim da gente mesmo, quem vai pensar? Não é verdade?
1: Não fique esperando...
0: O quê?
1: É, alguma coisa dos outros. Faça por você mesmo.
0: Olha, você tá com... Entendeu? Uma boa dica hoje.
1: Não fique esperando a opinião dos outros. Uhum. Ah, o que o outro vai achar, não.
0: É?
1: Faça por você.
0: Faça por merecer também,
1: isso,
0: viu?
1: Isso.
0: Olha, deixa eu ver quem tá mandando mensagem pra nós aqui. 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
1: Casa Nova, vamos
0: da Luar, também. Da Luar foi ontem.
1: Isso.
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0: 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Tudo na faixa aí, ó. Ah, que mais aqui? Deixa eu ver. 9 minutos pras 11, Vini. O pessoal tá, tá quebrando o tic-tac hoje aqui, ó. É o tic-tac matemática... E a pergunta é: um agricultor colheu 2.391 batatas. Hoje é dia mundial da batata, hein? Ah, na segunda-feira, na terça-feira, o triplo. Na quarta-feira, mais 1.596 batatas.
1: Poxa, é vai, batata.
0: Vai somando aí, ó.
1: Soma tudo.
0: Na quinta-feira, vendeu 60% da colheita. Quantas batatas sobraram e quantas foram vendidas?
1: E aí?
0: O Vini já tá fazendo a conta aqui, mas não acerta uma hora aqui, uma vez não acerta, não
1: mas
0: consegue.
1: Mas que batata é essa aí, André? A batata Ruffles?
0: É batata do... É?
1: Olha o que você vai falar. Estamos ao vivo.
0: É a batata que nasce debaixo da terra.
1: É. Olha a batata.
0: Vini, agora onde a batata nasce? Em cima da terra ou debaixo da terra?
1: Debaixo da terra, né?
0: Você acha?
1: Não acho.
0: Você tem certeza disso?
1: Tenho certeza absoluta.
0: Olha, o Vini estudou a batata, então, hein?
1: Ai, ai, ai.
0: Vini, a batata doce nasce aonde? Na batata doce nasce debaixo da terra?
1: André, eu não sou agricultor, André.
0: Ou nasce em cima da terra,
1: André? Mas você já plantou batata?
0: Eu já, várias vezes.
1: Já plantou?
0: Já, batata doce.
1: Há quanto tempo você não planta batata, André?
0: Faz tempo, viu?
1: Faz
0: tempo. Oh, meu Deus do céu. Ó, deixa eu ver quem tá aqui.
1: Ah, batata chega da murcha, batata.
0: Ah, eu sou o famoso batateiro, conhece?
1: eu vou te levar pra conhecer batatais.
0: Deixa eu falar com o povo aqui.
2: Bom dia também, Vini, todos os ouvintes da Rádio Mais aí.
0: Ô, Wellington.
2: Não sei se está correto aí. O total de batata é 8.769.
0: Nossa, tudo isso, rapaz. Oxi. É um caminhão de batata, bicho. É. E o que mais?
2: Ele vendeu 5.261,04.
0: Olha só.
2: Sobrou 3.507,06, né?
0: Ele comprou, rapaz. Ele vendeu, agora.
2: Não sei se tá correto, meu amigo. Mas vamos pra brincadeira aí, importante
0: bora, brincar. É isso.
2: Bom dia pra todos aí, tá?
0: Tamo junto.
2: Com Deus. Bom trabalho pra todos. Um bom descanso pra quem tá descansando.
0: É isso.
2: E vai Corinthians.
0: E vai Corinthians.
2: Tamo junto aí.
0: Hoje, Corinthians vai ser jogar aqui em São Paulo, Corinthians? Não,
1: lá no sul.
0: Lá no sul, rapaz.
1: Isso, e Corinthians.
0: O Corinthians tá já no modo férias, bicho.
1: Não, para. Mas esse jogo
0: vai passar vergonha. Vai passar
1: precisa
0: vergonha.
1: Precisa ganhar, André.
0: Passar vergonha.
1: Precisa
0: lá
1: ganhar.
0: O Grêmio é muito bom lá, jogando. Alô, Wellington, um abraço. Quem mais aqui? Deixa eu ver. Alô.
3: Fala, André, Vini, galera da Mais.
1: Alô.
3: Fiz a conta aqui, tive que pegar minha cabeça ali, meu, pra calcular. Aí,
1: olha,
3: ó,
1: só.
3: Vendeu 60%, 6.696, sobrou 4.464.
0: Eu acho que não é.
3: Foi fácil, só precisei da minha cabeça. Denis Nogueira de Farol.
0: Cabeça, a calculadora aí na tua...
1: A calculadora bonita.
0: Pô, aí não, pô, a calculadora tá
3: valeu
0: aí. Mas errou ainda, eu acho que errou. Eu acho.
1: Será que ele errou, André?
0: Sei não, ó. E fez uma conta.
1: Rapaz, Master Blaster.
0: Rapaz, mas meteu um cadernão aqui, ó.
1: É, ué.
0: Eu adoro receber essas fotos aqui.
1: Cadernão de escola?
0: Gosto mesmo, viu?
1: É muito legal, né?
0: O Vini
1: fica tá... de recordação.
0: O Vini tá hoje com aula de matemática, né, Vini? É o famoso professor linguiça.
1: Aula de matemática.
0: O professor linguiça aqui na rádio, fazer.
1: Deus com
0: o
1: Deus.
0: O Vini.
1: Olha. Aula de matemática, né? Na última escola que eu estudei, uma linha chata.
0: Mas é bom, matemática é bom.
1: Meu Deus do céu. A matéria que eu menos gostava era matemática.
0: Ó, bom dia, André e Vini. A resposta: 11.160, 4 mil e lá vai fumaça. O Ed, da serralheria. Alô, Ed, um abraço pra você, é isso?
1: É, ele mandou.
0: É. 6.696. Não sei se tá certo, não.
1: Será, viu? Que tá certo?
0: Aqui é o Ed da serralheria Cibratel 2. Manda um abração pra todos os ouvintes aí, da galera das Quintinhas de Ouro também, que atende a gente com muito carinho. Bora de feijoada hoje. Me coloca nas promoções. Alô, amigo Ed, pessoal da serralheria Cibratel 2, obrigado. Tamo junto, meu parceiro. Bora que bora, hein? Mais um dia hoje, né?
1: Mais um dia, dias, mais um sábado.
0: Dias de luta, dias de glória.
1: Dia de batata.
4: Bom dia, André Luiz.
0: Oi.
4: Os ouvintes da Rádio Mais, aqui é a cara do Bazar, Carlos Teresa do Mora.
0: Oi, Carlinha.
4: Sempre sintonizando na Rádio Mais, queria pedir um pagodinho, qualquer um, e queria participar do sorteio, André Luiz. Nunca ganhei mais nada, hein?
0: Que isso, menino?
4: Minha casa é Rádio Mais, adoro vocês. Sempre sintonizado.
0: Beijo, obrigado. Obrigado, minha lindona. Deus abençoe.
1: Animada.
0: Tá bem animada hoje. Tá animada, animação. Olha, eu preciso de uma animação dessa aí pra passar o final de semana, viu?
4: Bom dia, André Luiz.
0: Mas de novo! Beijo pra você, manda um beijão pra Tereza também.
5: Aê, André Luiz, bom dia, bom dia.
0: Oi.
5: Aqui é o Cláudio da Sete.

0: Vamos dar uma música pra nós aí, Zé Felipe.
1: Zé Felipe.
0: A mesma estrada.
1: Boa.
0: Vai Corinthians, hoje tem Corinthians.
2: Vai te
0: chama. Hoje tem Corinthians. Coloca nós nas promoções de hoje aí, hein?
1: Hoje tem Corinthians.
0: Chama, ótimo sábado aí pra você e Vini aí. Chama.
1: Mas não respondeu a pergunta de hoje, meu filho. Responda a pergunta aí, alô.
3: Tudo bem?
1: Oi.
3: É o Gilmar do Moarama aqui.
1: Ô, Gilmar.
3: Da fábrica de box, cama box aqui.
1: Ah, é legal.
3: É, toca o hino do Grêmio aí pra nós aí, André. Toca o hino do Grêmio hoje pra nós.
1: Eu não sei se tem hino aqui, rapaz.
2: Vou te mandar, André.
1: Olha, mas não é possível. Sério mesmo? Mas eu não tenho do Grêmio aqui. Tem do Grêmio?
2: Tem aí.
1: Mas onde vai dar Grêmio? Será? Quanto vai ser o jogo
2: vai
1: do Corinthians?
2: Vai dar Corinthians, André.
1: Você acha que vai dar quanto o Corinthians hoje,
2: Vini? Vai ser 2-1, com aquele meu xará, xará do meu pai e meu xará, Marcos Vinícius. Não, Carlos Vinícius, perdão. Carlos Vinícius, atacante do Grêmio, é bom de bola, rapaz, o cara é bom.
1: É? Você acha que...
2: Ele é bom de bola, centroavante. O Corinthians podia ter contratado ele.
1: É.
2: E acabou, deixou passar.
1: Olha que coisa, rapaz. Eu
2: impressionante.
1: Acho que eu acho que é esse aqui, né?
2: Isso.
1: Rapaz, eu tenho mesmo aqui, ó. Hoje é o Grêmio vai ganhar do Corinthians. Eu acho, o Grêmio vai ganhar do Corinthians. Minha mãe é gremista. Tô falando isso só porque ela é gremista. Porque o Corinthians vai ganhar hoje. Ó, daqui a pouco tem mais participação do ouvinte aí. Alô, meu amigo. O Diegão também tá com a... Alô, Diegão. Alô, Jennifer. Alô, Nelsinho. Alô, Lenilda. Alô, minha amiga Ana, a Alzira também, a Sabrina. Alô, Manuel. Pessoal também com a gente, o Eduardo, a Rose, a Camila. Muita gente. Alô, Daniel.

0: 11:05.
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1: Agora 11:11, bom dia.
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1: Olha, tá chegando o Dilcinho pra você na manhã da Mais.

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1: 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Tamo junto, agora 11h17 na mais. Bom dia pra você.
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0: tá aí pra você, o Thiaguinho, na mais.
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0: Agora um relacionamento, Vini, um relacionamento é tchau e benção, não tem um retorno, não?
2: Calma, meu filho, calma.
0: Olha, você sabe que o pessoal tá fazendo uma festa na internet, né? Os seguidores da Virgínia e do Zé Felipe, pra que eles voltem. Voltem logo, né? Mas ele não tinha voltado, pô. A gente anunciou que tinha voltado.
2: A gente pensou.
0: Eu acho que eles não vão expor agora isso. Mas eles com certeza aí... Olha, foram pra festa da filha, no mesmo carro, estão juntos
2: então,
0: aí.
2: Então, foi o que o Lodias comentou, né? Que eles voltaram pra casa, né? Juntinhos. No mesmo carro.
0: Na mesma casa, no mesmo imóvel. É já falaram aqui num...
2: Fiz o quê? Teve batata?
0: Batata quente?
2: Plantaram batata, né?
0: Olha, fala pra você, ó. Eu falo pra você que tudo é mídia, tudo é mídia. E o Vini
2: é
0: queria.
2: O business.
0: O Vini queria furar.
2: Você queria a volta,
0: furar
2: dois.
0: O olho do
2: eu
0: Zé
2: nada.
0: Felipe.
2: Quem sou eu perto do Zé Felipe?
0: Você é o Vini, Vini da Rádio Mais. Grande coisa.
2: Eu sou.
3: Bom
2: eu.
3: Dia, meu amigo André Luiz e Vini, bom dia!
0: Oi!
3: Bora lá, meu amigo!
0: Bora!
3: Já aquele dia abençoado a vocês dois, muita paz, muita luz, muita energia, muita saúde e alegria. É o que precisamos nos dias de hoje, meu querido.
0: Eu acho.
3: Então, passando para já aquele dia abençoado a todos os ouvintes da Rádio Mais, um grande abraço.
0: Obrigado.
3: Aos meus amigos do bar é proibido entrar meio do mais.
0: Só sair manguaçado.
3: É sábado e abre aquela caixa de tubaína pra
0: rapaz,
3: eles.
0: A caixa? Vai ter que ser umas três caixas aí, meu filho.
2: Rapaz,
3: a Lígia, ao Damião, a Neide, ao Chico, ao Antônio, ao meu sobrinho Luiz, ao Paulo japonês e a todos sem exceção. Me coloco todas as promoções. É Nelson da Praia do Sonho.
0: Ô, Nelson, um abraço.
3: E com relação à pergunta de hoje, meu...
0: Espera aí, a pergunta de hoje é que não
2: a
0: quer calar.
2: A perguntinha de hoje.
0: Presta atenção, você que é bom de matemática, você que ligou o rádio agora. Vamos resolver o problema. É um problema...
2: Matemático. Problema de batata.
0: Olha, hoje é Dia Internacional da Batata.
2: Isso.
0: O cara colheu 2.391 batatas na segunda-feira. O triplo na terça, Vini. Na quarta-feira foi 1.596 na quarta-feira.
2: Haja batata.
0: Na quinta-feira ele vendeu 60% da colheita. Quantas batatas sobraram e quantas foram vendidas?
2: E aí?
0: É?
2: Quanto que caiu na conta?
0: Aí o Nelsinho falou assim, ó, André Luiz, eu tenho a resposta, porque ele é professor Nelson.
2: Professor Nelson.
3: Meu amigo, é o seguinte, ele vendeu 6.696 batatas.
0: Olha, eu acho que não, hein?
3: E sobrou 4.464 batatas.
2: Será?
0: Aí o que ficou lá ainda pra colher?
3: Nelson da Praia do Sonho.
0: É?
2: É, mas é batata inglesa.
0: Às vezes é, tem que falar igual tipo da batata, lavada, depende. Né, alô, minha amiga Lenilda, falou, André Luiz, estou aqui no Tenda Atacado. Só a Lenilda aqui. Ô, Lenilda, um beijo pra você, boas compras aí, viu? Tá ouvindo a gente pelo Walkman.
2: Aí
0: você já usou Walkman?
2: Walkman?
0: Não, nunca.
2: André, quando eu era pequeno, tentei utilizar.
0: Rapaz,
2: tinha
0: aonde?
2: Um guardado, é? Quando eu era novo,
0: rapaz,
2: era novinho.
0: Eu tenho um até hoje. Tem um.
2: Sério?
0: Tem um que eu escuto minhas fitas do passado lá. Maravilhoso, o Walkman é maravilhoso. Eu tenho que ter, vou procurar ele de novo. Nostalgia. Você sabe que o rádio tá voltando por conta disso, né?
2: Ah, é?
0: É, porque o rádio nunca vai morrer.
2: Jamais.
0: E cada vez mais forte, viu? Pode ter certeza disso. E tem de rádio abrindo aí, impressionante, viu? Cada vez mais forte. Olha só, Ana Paula Soares mandou uma conta aqui. Nossa senhora.
2: Deixa eu ver. Rapaz.
0: Minha amiga, se não tiver certo essa aí.
2: Olha só, olha.
0: Esse chat GPT é bom demais, né?
2: Olha só por escrito, meu. Olha, se o Tenda tiver com o Vargas pra... Como é que é? Analista? Não sei qual é. O pessoal que cuida dessa...
0: Financeiro.
2: E do financeiro?
0: Isso. Boa.
2: Rapaz, Ana Paula tá pronta, hein?
0: Prontinha, Ana Paula.
2: Poxa.
0: Bacana, gostei da conta aqui. Conta gigantesca.
2: Rapaz do céu.
0: Depois dessa, não tem como nem falar que tá errado, pô.
2: Não tem como.
0: Alô, Sabrina também tá com a gente. Bom dia pra você. Obrigado, Sabrina. Deus abençoe seu dia. Obrigadão mesmo, viu? Quem mais aqui, ó? André Luiz, bom final de semana, Manuel do Jardim Oasis. Mandando pro Pio, pro Tárcio, pros ouvintes lá. O paizão dele, Jorge, que tá com rádio novo.
2: Alô, Jorgão.
0: Alô, Jorgão. Vai,
2: Palmeiras. Dá a camisa do Corinthians pra
0: vai,
2: ele.
0: Palmeiras.
3: Palmeiras.
0: Ele é palmeirense, fanático aí.
2: É roxo.
0: O Neo é meio corintiano, meio palmeirense.
2: Ele tá virando corintiano, já. Tanto que ele ouve a rádio.
0: Tanto que ele ouve a rádio aqui, Corinthians, ele já virou. Um abraço, Neo. Tamo junto. É? Nem falou da conta de hoje. Qual que é a conta de
2: conta
0: hoje?
2: É.
0: E a esposa Marli também tá lá ouvindo a gente. Ô, Marli, beijo pra você. Obrigado. André Luiz, bom dia. Aqui o Antônio do Coronel. A resposta da pergunta... Ele falou aqui, ó. Não sei se tá certo não, viu, Antônio? Antônio mandou ver. Mandou ver mesmo, hein? Eu acho que tá certo. Eu acho.
2: Será que tá?
0: Bom final de semana, Antônio! É? Quem mais aqui? A Rose. Ô, Rose. Tudo bem, Rose?
4: Bom dia, André. Bom dia, Vini. Aqui é a Rose. Falando aqui do Jardim Oasis.
0: Oi, Rose.
4: Então, manda. Meu cérebro hoje tá em repouso. Tá descansando. Não quero
2: final de semana descansa.
4: Olha, só posso responder essa pergunta aí, que é o doce de batata doce, viu?
0: Ah, é?
4: Que vocês perguntaram sobre o doce que é mais doce.
0: O doce que é mais doce do que batata doce.
4: Abraço pra vocês.
2: O próprio
0: doce da batata doce.
4: Ótimo dia para todos.
0: Oi,
4: nós.
0: Rose.
4: Toca aí pra nós. Xande de Pilares.
0: Xande.
4: Obrigada.
0: Beijo. Já foi o Xande, tá escrito aqui, ó. Já mandei já.
2: Já escreveu.
5: Bom dia, André.
0: Oi.
5: Bom dia, Vini.
0: Bom dia.
5: Bom dia, amanhã mais. Sabadão, sabadamos.
0: É isso.
5: Bom dia pra todo mundo que tá ligadinho.
0: Bom dia.
5: Eu tô por aqui nesse sábado lindo, passando pra dar o meu bom dia.
0: Ô, minha amigona.
5: E pedir a minha música.
0: Qual música?
5: Ô, Vini, ó, eu vou fazer um pedido.
0: Qual pedido?
5: Peculiar.
0: Ah,
5: lembra que eu falei que tô viciada no Nordeste?
2: Ah,
5: viciada,
2: sim.
5: Menino, em Guerreiros do Sol. Nossa! E aí eu vou te pedir, sabe o quê? Não sei se você vai ter, mas eu vou pedir.
2: Vamos procurar.
5: Vou te pedir a música do Zé Ramalho, qual é o Barramalho? Cavalos do Cão.
0: Olha
5: se
0: só.
5: Se você tiver aí, viu?
2: Cavalo do quê?
0: Cavalo do
5: top,
0: Cão.
2: Ave
5: tá?
2: Maria.
5: É a música de abertura da série.
0: Ah, é?
5: E é isso. Um bom final de semana pra todos nós. Que seja de muitas alegrias.
0: Amém.
5: E gratidão. Bom dia pra todos.
0: Tá, minha mais, amigona.
5: Tá mais. Um beijo.
0: Como que é o nome da música?
2: Cavalos de Cão.
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0: Ave Maria.
2: Só que é brincadeira.
0: Para com isso. Não. Não, não, não fala, não dá risada.
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2: É o doce de batata.
0: É, alô.
7: Bom dia, meu amigo. Tudo bem com você? Gostaria de estar pedindo uma música do Thiaguinho.
0: Oi, Vanessa, já mandei do Thiaguinho também. Aqui eu tô mandando, antes do pessoal pedir, eu já tô mandando.
2: Isso aí.
0: Alô. Oi. Olha, tá mandando o quê? Na rede, ouvindo a rádio. Ei, Miss Lene, não falou nada pra mim, Miss Lene, que coisa. Vai um A aí, um A, um alô, André
2: Ela
0: Luiz.
2: Tinha mandado a conta já, André Luiz. É, agora mandou que tá na rede.
0: Tá na rede, ouvindo a rádio.
2: Você não falou que tem uma rede?
0: Eu tenho uma rede amarela.
2: Amarela, é?
0: Amarela mostarda em casa.
2: Meu Deus do céu.
0: Às vezes eu deito lá, fico pensando.
2: Imagina o que parece.
0: Pensando na vida. É? É verdade, eu tava vendo a aula do professor.
2: Qual professor?
0: José Pastore.
2: José Pastore?
0: É, rapaz, o cara é
2: Ele
0: bom,
2: é pastor
0: viu?
2: Também?
0: 91
2: não?
0: Anos, não. José Pastore.
2: Caramba, 91?
0: Ele é economista. Enfim, o cara é sensacional. Eu gosto de ouvir o José Pastore. Grande professor aí. Inclusive, hoje eu tava ouvindo ele também. Hoje, todo dia. Eu... Olha, você...
2: É, o André é um cara estudioso.
0: Tudo que você leva nessa vida aqui, ó. É o conhecimento.
2: Claro.
0: É isso. E pessoas mais assim, mais experientes de idade, consegue passar toda a experiência de vida.
2: Olha, o conhecimento...
0: Aí quando o jovem não quer escutar o pai e a mãe, não é verdade? Aí lá na frente se arrepende, fala, poxa, por que eu não ouvi meu pai e minha mãe antes? É isso, por isso ouçam os mais velhos. Exato. Viu, Vini?
2: O conhecimento é a única coisa que não pode tirar de você.
0: É o conhecimento.
2: Ninguém tira de você o conhecimento.
0: E o doce da batata doce.
2: Também.

0: Natal. Voltamos já!
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7: De volta, faltando 20 minutos para o meio-dia. Como passa o tempo, hein? Já já, hora do almoço. Você tá na Mais?
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0: 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Estamos animais de volta. 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Vamos ver quem tá com a gente aqui rapidinho nessa manhã da mais, gente, essa manhã de sabadão. Sabadão maravilhoso hoje, Vinícius.
1: Sábado lindo, bonito.
0: Olha, com temperatura agora de 22 graus em toda a região, a máxima de 23 nesse sabadão, viu?
1: Tentou.
0: Céu nublado, noite com pancadas de chuva, pode ocorrer pancadas de chuva à noite, pro final da tarde também, tá? Deixa eu ver aqui, amanhã, domingão? Domingão também tem muito sol, viu? Nuvens durante o dia, amanhã, domingo, vamos acordar cedo, 5 horas da manhã, amanhã tem corrida pra elas.
1: Eita.
0: Lá na Boca da Barra, em Itaim.
1: Que legal.
0: E o Vini vai estar lá correndo, né?
1: Eu vou, não, correndo não vou, tá? É. Eu não vou estar correndo.
0: Por que não?
1: Só vou prestigiar.
0: É porque é só pra elas, Vini.
1: Só pra elas.
0: Isso, mas a gente vai estar lá.
1: Correr.
0: A gente vai estar prestigiando o evento maravilhoso. Olha, então amanhã, olha, amanhã domingão, 22 graus a máxima, vai fazer um friozinho gostoso amanhã. Você tem um cobertor de orelha, Vini? Tem, né?
1: Eu tenho.
0: É, cobertorzão bom esse, hein, Vini? Olha, só na batata doce, é doce mesmo, viu? Rapaz do céu, Vini no...
2: Só ralando a batata.
0: Deixa eu falar do domingo. Ó, domingão vai ser um céu nublado. Também pode aparecer nuvens carregadas aí no domingo, viu?
2: Doce,
0: tá bom.
2: Como mel.
0: Ó, deixa eu falar pra você aqui, ó.
1: Na
0: segunda-feira, pra começar, eu gosto de segunda-feira, adoro segunda-feira. 22 a máxima, 16 a mínima. Vai ser um dia bonito também. Pode chover também, mas é bem fraco, viu? Mas vai chover muito não. Vamos lá, Vini. Deixa eu ver quem tá comigo aqui rapidinho.
1: Veja.
0: Gabriel do Belas Artes mandando aqui. Gabriel do Belas Artes, quero participar das premiações de hoje. Ótimo dia pra vocês. Tenho certeza... Quem?
1: Olha, tenho certeza que minha mulher vai estar escutando a rádio.
0: É.
1: Eu te amo, Sofia Carolina.
0: Olha, Sofia Carolina.
1: O nome é bonito. Sofia Carolina.
0: Sofia Carolina. Você tem um Gabriel na sua vida,
1: isso.
0: Então tá bem demais, viu? Não é verdade?
1: A Carol já tá esperando o Gabriel com a batata frita, quentinha.
0: Dia Mundial da Batata hoje.
3: Bom dia, André Luiz. Bom dia, Vini. Sou Juliana do Jardim Coronel. Passando para desejar uma um bom sábado a todos.
0: Ô, Janaína.
3: Que Deus abençoe grandemente.
0: Obrigado.
3: E bora de tubaína hoje, hein?
0: Bora de tubaína. Abre aquela tubaína aí, rapaz.
1: Amém.
0: Quero
3: participar das promoções e pedir aquela música. Qualquer uma.
0: Qualquer uma.
3: Dedico ela a todos vocês. Um abraço pra vocês. Fiquem com Deus.
0: Beijo.
3: Um beijão pra minha mãe Berenice. E pro meu marido Luiz.
0: O Luizão.
3: Amo muito ele.
0: Ó, quem tem o Luiz na vida...
1: Tem tudo.
0: É?
1: André Luiz.
0: Tem que ser ao contrário, pô. É verdade? Esse negócio aí de matemática não funciona comigo não, gente. Me abandonou no primeiro número aí, ó. Ô, Janaína,
1: bananou
0: beijo.
1: Tudo.
0: Obrigado.
1: Vini, essa eu concordo com você, ó.
0: É.
1: Oxa, aula chata era de matemática, meu Deus.
0: Você não gostava, não, Vini?
1: Eu não gostava. Nada contra os professores, jamais, né? Os professores fazem um trabalho maravilhoso, mas na matemática...
0: Eu gostava mais de matemática. De português eu fugi, dá pra perceber, né? De português eu fugi e dá pra perceber claramente aqui na rádio, mas tudo bem.
4: Fala, meu prefeito. Ó, pela soma dos catetos, dos quadrados.
1: A hipotenusa.
4: A gente fez uma soma aqui, deixa eu falar aqui pra você.
1: Mano. Fala, meu.
4: 6.696 batatas foram vendidas.
0: É.
4: E sobraram 4.464. Vamos que vamos, prefeito. Mas
0: você está certo disso?
1: Está certo.
0: Você está certo disso?
1: Ele tinha mandado áudio antes.
0: Ah, é? Tinha mandado áudio antes? Mas apagou.
1: O José.
0: Ah, é?
1: Tá aí.
4: Dia. Prefeito André Luiz, todo mundo da Rádio Mais.
0: É.
4: Quero pedir uma música aí pra todo mundo.

0: aqui na Fanfest. Qualquer música que quiser oferecer aí, pode oferecer.
1: Tamo junto.
0: Pra o Cal, de Ribeirão Preto.
1: É.
0: Pra o Antônio que tá aqui, o engenheiro.
1: É, João. Engenheiro?
0: Ô, André, eles perguntaram se tem voucher no castelo. Se tiver um voucher no castelo pra eles, eles querem.
1: Mas que castelo é esse?
2: Castelo do diminutivo, André.
1: Castelinho?
2: Isso.
1: O que que é isso? Não sei.
2: Ah, não sei?
1: Eu não sei, não.
2: Eu não conheço.
1: Aonde que é isso? Alguém conhece? Aí me fala. O que que é isso? É um comércio?
2: Diz que ali é perto da CESP ali.
1: Ah, você conhece? Alô, Ricardo, bom dia, meus amigos. Alguém conhece? Me fala aí, pô.
2: Fala aí, quem conhece o Castelinho?
1: Eu não sei o que ele tá falando. Não tô entendendo.
2: Entendeu?
1: Ó, bom dia, André Luiz,
2: tudo
1: bem?
2: Lá tem
1: batata. Me coloca no sorteio de hoje. É o Ricardo ali Magalhães, tamo junto. A Lia do Parque Vergara só mandou um bom dia, Lia. A gente tá aqui com tanto carinho pra vocês, falando com vocês. Só mandou um bom dia, só um bom dia. Bom dia. Bom dia pra você também, mulher. Alô, André Luiz, tudo bem? Alô, bom dia, Vini, bom final de semana pra todo mundo.
2: Obrigado.
1: A resposta é essa, ela falou aqui, ó. É a Mirella do Coronel, ela que ganhou ontem, aliás, na... Ontem,
2: na quinta-feira.
1: Quinta-feira ela ganhou, né?
2: Aquele lanchão completo.
1: A palavra misteriosa. Tem um mosquito da dengue voando aqui, ó.
2: Vamos matar o mosquito.
3: Potência.
1: Ó, vamos lá então. Beijo pra você, Mirella. Deve estar certinha aqui a sua resposta, hein? Alô, bom dia.
4: Bom dia, Luiz. Bom dia, Vini.
1: Oi.
4: Sábado abençoado.
1: É, menina?
4: É, André Luiz, coloca a música da Anitta Maiara Maraíza pra mim ouvir. Bora. Louca.
1: Louca.
4: Tá na vibe, tá bom demais.
1: Uhul. Beijo, quem mais aqui? Alô, bom dia, quem tá mandando alôzão, deixa eu ver aqui, ó. Oi, minha amigona Lucimara,
5: bom dia,
1: é
5: isso? Meu amigo André Luiz, bom dia, Vini, seu lindo.
1: Bom dia, tá mandando
5: aqui. Desejar a vocês e a todos os ouvintes um ótimo e abençoado sábado.
1: Obrigado.
5: Um beijão pro meu esposo Vanderlei, em especial pra minha netinha primogênita, Maria Luísa, que está hoje completando 9 aninhos.
1: Olha que legal.
5: Muitas felicidades, muito bênçãos na vida dela. André, oh, quero correr essa pizza, tá? Beijos, beijos. Valeu, meninas.
1: Beijos. Obrigado, Lucimara. Beijão pra você. Manda um abração pro Vanderlei também, sempre com a gente. Obrigado. Quem mais aqui?
5: Bom dia pra todos. Bom fim de semana. Me coloca no sorteio.
1: Ô, minha amiga Leni também, a Leni também tá com a gente. Um beijo pra você.
2: Beijo, Leni.
1: Leni,
2: cadê
1: do
2: mosquito?
1: Do Belas Artes. Beijão pra você também, alô.
6: Salve aí, galera da Mais. Tá na Mais, tá bom demais. Bom dia.
1: Bom dia.
6: Excelente sabadão, hein? Sabadão meio nublado, mas tá gostoso o clima hoje, né?
1: Ei, Gustavão.
6: Final de semana, último sábado do mês. Mês de maio aí, finalizando. Com muita alegria aí. Mais um mês concluído com sucesso. Abraço a todos aí que estão ligadinho na Rádio Mais, só passando pra desejar um ótimo dia a todos. Tá na Mais, tá bom demais. Ótimo sábado a todos, tamo junto.
1: Ô, Gustavo, um abraço pra você.
6: Ah, seu menino, eu esqueci, não me esquece de colocar nas promoções desse dia. Mais FM, tá na Mais, tá bom demais.
1: Tamo junto, Gustavo, bom trabalho pra você, rapaz.
2: Um abraço, Gustavo,
1: tem festa do divino.
2: É verdade, tem, amanhã.
7: Dá quanto leite, André Luiz, não tem? Dá, fala aí pra nós.
1: Vou contar
2: que tá o leite. Alô, tempo. Anderson. Vem aí, meu filho.
1: Manda aí. O povo quer saber os preços.
2: Quanto
1: aí
2: tá o leite?
5: Boa. Era por tudo, viu, meu anjo da guarda?
1: Que olha Deus. Só que beleza. Mandou outro. Ah, um áudio aqui, peraí. Isso é hoje ou ontem? Beijo pra você, obrigado. Deus abençoe, Alzira.
2: Um beijo, Alzira.
1: Ela mandou
2: uma mensagem tão bonita.
1: Ela mandou assim, ó. Manda
2: Deus
1: um beijão.
2: Deus abençoe, minha linda.
1: Pra todo mundo, viu? Todo mundo mesmo. Obrigado, que Deus abençoe você, olha. Vamos que vamos, viu? A vida tem que seguir sempre aí. Alô, Marino. Bom dia pro Marino também, tá com a gente. André Luiz, me coloca no sorteio. Alô, Marino da CESP.
2: Alô, Marino.
1: Ah, quem mais aqui? A Fran também tá com a gente hoje. Oi, Fran.
8: Oi, André Luiz. Bom dia. Aqui
1: bom
8: é a Fran de Cibetelão. Tudo bem com você, o
1: tudo
8: Vini?
1: Ótimo. E você?
8: Tudo bem. Eu vim falar pro Vini dormir, porque ele fica a semana todinha cedinha aí na rádio. Mas
1: ele... Minha filha dorme de dia.
8: Ele dormia, rapaz.
1: Dorme de dia.
8: E essas batatas aí tá muito caras. E tá cara a batata.
1: Ó, eu falo pra você, mas não é só a batata. 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
8: Que todo mundo faz caldo. O que tá caro? É. Batata,

0: Batata doce, couve, tudo.
1: É, dessas... menina, é a chuvarada que tá dando.
0: Eu ofereço aqui música pra Ju, Vitor Hugo, Alice, Daniel, vocês aí, todos os ouvintes da Rádio Mais, e quero participar do sorteio, tá?
1: Deixa
0: bom?
1: Comigo, Fran.
0: Um feliz sábado pra vocês e um domingo também, pra você e o Vini.
1: Ei, tchau, minha lindona, um beijo, o domingo beijo, vai ser maravilhoso. Fran. Vamos acordar cedo, 5 horas da manhã, domingão, hein?
2: Ave Maria.
1: Estaremos lá na Boca da Barra, eu e o Vini. O Vini é minha sombra.
2: Só plantando batata.
1: Ela. Alô, Domingas!
3: Bom dia, André Luiz. Bom dia, Vini. Bom dia. Pra todos vocês aí da rádio, todos os ouvintes. E eu gostaria de escutar uma música do Gustavo Lima e participar das promoções.
1: Aqui você
3: e
1: manda.
3: E a resposta de hoje é o doce de batata doce. O doce que é mais doce.
1: É o doce que é mais doce do que batata doce. É o doce da batata doce.
2: É claro.

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15: Agora meio de 10.

0: sucesso pra você com Marcos e Belucci. Sem me controlar, voltando ao passado, hein? De 14.
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0: Olha, a perguntinha de hoje, a perguntinha foi essa, hein? Um agricultor colheu 2.391 batatas, isso.
2: É um batateiro.
0: E a segunda-feira, isso na segunda-feira. Isso. Na terça foi o triplo desse valor.
2: Rapaz, bom trabalho.
0: Um triplo de 2.391 batatas. Aí na quarta-feira, 1.596 ele colheu. Na quinta-feira ele vendeu 60%. Quantas sobraram e quantas, né?
2: Vendeu.
0: E aí o bicho pega. E agora a conta de matemática não quer calar. Mas muita gente já tá acertando, viu?
2: Tem bastante gente que acertou. Tem outras errando.
0: Colocando aí o tic-tac pra funcionar.
2: Colocando no chat GPT, né? Tô vendo. Tô vendo no
0: Para com isso, pessoal. Não, não é não, filho. O pessoal tá acertando mesmo que tá fazendo conta.
2: Eu tô brincando.
0: O pessoal faz conta mesmo, faz? Né, minha amiga Cleonice? Beijo pra Cleonice. Obrigado. André Luiz, ótimo sábado. Me coloca no sorteio, né, Cleonice? Beijo pra você. Obrigado pelo carinho. Quem
2: Oi,
0: mais Cleo. Aqui, ó? Quem mais? Amanda... Ah, Sônia Madalena. Ô, oh, Sônia, tudo bem?
3: Bom dia, menino André. Bom dia,
0: Oi.
3: Menino.
0: Oi,
2: bom dia.
3: Seja mais um dia de paz, amor e alegria.
0: Mas trocou de telefone, número?
3: Parece
0: novo.
3: Que sábado, né?
0: Vai de novo.
3: Seja um dia maravilhoso, bom fim de semana.
0: Segura o cachorro aí.
2: Ó, cachorro.
3: É, então, clonaram meu celular. Aí eu tive que mudar de celular, mudar de operadora,
0: Vai, com o cachorro também, né? Eu até clono.
2: Foi culpa do cachorro.
0: Pelo amor de Deus, segura a fera aí.
2: Mas tá bravo.
0: Mas agora é um assunto
2: Dá
0: sério.
2: Dá batata pra ele.
0: Clonar o celular dela, Vini.
2: Meu Deus.
0: Que coisa, isso é um perigo, viu?
3: Então eu tô mandando esse novo número meu, tá bom?
0: Mas você passou algum código pra alguém, ô Sônia? Passou algum código
2: Entrou
0: aí sem
2: algum
0: querer?
2: Link?
0: Algum link aí falso?
2: Suspeito.
0: Cuidado, viu? Cuidado.
3: E hoje eu tô sem tic-tac aqui pra poder pensar
0: Imagino.
3: Nessas contas aí.
0: Mas também com o cão latindo aí.
3: Hoje minhas contas não tá dando, não. Depois de passar um monte de nervoso,
0: imagino,
3: aí a gente
0: imagino.
3: Não tem como, né?
0: Minha amigona.
3: Me mexeram no meu celular, ainda falaram... Passar o trote pra família.
0: Eu mandei 10 mil pra você esses dias, ô.
2: Que horror.
0: Oh, é, Sônia.
2: Não fala isso, não.
0: Pensei que era a Sônia mesmo. A mãe me presta 10 mil, eu mandei pra ela.
3: Difícil, viu? Mas graças a Deus agora eu já tô me recuperando aos pouquinhos.
0: É brincadeira,
3: viu? Beijo, ficar com Deus.
0: Brincadeira, mas tomara que não teve perca aí, não, né, Sônia? Explica aí direitinho, viu?
2: Fala comigo, Sônia.
0: Marco. É? Uma vez mandaram aqui pra rádio, lembra, Vini?
2: Eu ia falar isso agora, André Luiz.
0: Mandaram.
2: Eu tenho até aqui a mensagem, puxei aqui, consegui encontrar.
0: É, mandaram pra rádio.
2: Uma conhecida nossa, né? Clonaram também o WhatsApp dela.
0: E aí mandaram pra rádio. Assim,
2: ó, mandaram pra rádio.
0: Manda, Vini, fala.
2: Pai, eu preciso de uma ajuda sua.
0: Aí eu falei, oxa, mãe, ajuda
2: Opa,
0: minha?
2: Boa Vamos noite, lá. Tudo bem? No que nós podemos ajudar,
0: Isso,
2: né?
0: Foi. Rádio? Foi mesmo.
2: Olha, eu precisava pagar uma amiga aqui, né? Só que, porém, meu limite esgotou.
0: Eu precisava pagar a amiga e o limite
2: esgotou. Isso, esgotou. O cartão já foi.
0: Certo. Aí pediu aqui pra rádio fazer isso.
2: Isso, pra pagar uma escritura num terreno.
0: Uma escritura no terreno.
2: É, isso e ela ficou sem limite.
0: Isso foi o quê? Um sábado à noite.
2: Isso.
0: Ah, que beleza.
2: Olha só aí. Será que você não consegue pagar ela e amanhã cedo te devolvo?
0: Isso, domingo.
2: Isso.
0: Aí...
2: Foi numa sexta-feira à noite.
0: Aí eu
2: mandei um áudio. Eu falei, não, a gente, né, tá, eu não sei se a gente consegue ajudar, né, porque
0: isso,
2: tem que ver direitinho.
0: O Vini deu uma sabonetada.
2: Uma sabonetada. Tá, isso era 6:30. Quando foi 7:30, mandaram de novo.
0: Meu Deus do
2: a
0: céu.
2: A mesma pergunta.
0: É, ó, toma muito cuidado, viu, pra você acessar link aí no celular. Alguém pedir algum código que chega no seu telefone.
2: Ah, nossa, olha essa oferta aqui,
0: código,
2: ó.
0: É.
2: Entra no link pra ganhar um brinde aqui no aplicativo.
0: Ó, você
2: não
0: ganhou
2: entra.
0: Tantos reais aqui.
2: É, não
0: Acesso
2: vai nessa
0: link.
2: Não.
0: Não faça isso não, viu? Pelo amor de Deus. Alô, bom dia.
4: Alô, Vini. Tô aqui hoje em lugares diferentes. Tô aqui mais num terreno que eu tenho.
2: Não tá no castelo não, né?
0: Mas, rapaz, mas tá no terreno hoje.
4: Do Diego, da mecânica. Dá um abração nele aí.
0: Tamo junto.
4: O Sandro, o Zanise. Marco do Cantadés, Ceará.
0: O Ceará também.
4: E assim, o Guedes Fervelho.
0: O Guedes.
4: Ricardo, a Patrícia.
0: Quem mais?
4: Tá assim, todo. Então, com a música boa pra nós aí, eu falei, minha esposa adora, senão, rapaz, se eu falar dos outros, não falar dela, meu Deus do céu!
0: É, a Isadora vai fazer você dormir fora de casa. É. Ô, meu amigo Fidelis, um abraço pra você, obrigado.
2: Vai ter que dormir lá com o Diego.
0: Rapaz, o Diegão mandou mensagem hoje aqui. Né, Diegão, um abraço pra você, obrigado. Eu não tô encontrando a mensagem dele aqui, meu filho.
2: Eita.
0: Rapaz,
2: é tanta mensagem.
0: É tanta mensagem que tá chegando aqui. Manda aí, meu povo, manda no 3427-2325. Se que não participou ainda, manda. A resposta é, André Luiz. Josenaldo, alô, Josenaldo. Um abraço pra você, Josenaldo. Tá certíssimo. É o Nadinho.
2: Será?
0: Do Corumbá.
2: Grande Nadinho.
0: Eu acho que tá certíssimo. Quem mais aqui? Alô, bom dia. Manda.
5: Alô, Rádio Mais, André Luiz.
0: Oi.
5: Mandou uma alusão aqui pro Bruno, que é o Romário.
2: Alô, Romário.
5: Do América.
0: Ô, meu amigão.
5: E a pegadinha aí tá numa quinta-feira. Não tem quinta-feira, né? Minha Rádio é Mais.
0: Pode ser que seja.
2: Será?
6: Fala, André Luiz. Bom dia, meu amigo.
0: Bom dia.
6: Tô vendo aí que a nossa vizinha aqui do Fluvila comentou sobre o lixeiro.
0: É.
6: Eles estão comentando outra coisa também que eu acho que é desnecessário.
0: É.
6: Passa primeiro o coletor juntando todos os lixos na esquina.
0: É.
6: E no final do dia eles passam para recolher. Eles tiram da lixeira, onde tá fechado, tá seguro.
2: Olha,
6: joga lá nas esquinas aqui, cada esquina ele faz uma montanha de lixo.
0: Aí o cachorro vai lá, cavalo.
2: Pode, vai tudo.
0: Espalha tudo, né?
6: Aí os cachorros, os cavalos,
0: vira
6: tudo, vira aquela zona. Daqui a pouco eles passam de novo com o caminhão recolhendo aquela imundícia.
0: Ave,
6: e deixa aqueles monte de vestígio de imundícia pra trás. Eles podiam pegar direto da lixeira, né?
0: Eu acho também, viu? Vamos mudar isso aí. Já tô. Já vou falar com o pessoal lá pra poder ajudar vocês aí, tá bom? Quem mais? Alô, bom dia.
7: E aí, parceiro André Luiz, bom dia. Sabadão, hein? Hoje tem aquela feijuca, aquela malandramente aí aqui no restaurante, oferecendo a fome, marcando aquela presença aí, hein? Bora, chama, bebê, chama no grau, chama no 12, Ville, casquinha de bala. Bora que bora, sabadão, hein? Sabadão e tamo na Rádio Mais, tá bom demais, junto misturado.
0: Que é um
7: chama
0: Siri?
7: No grau, chama no 12.
0: Rapaz, é um Siri mesmo.
2: É feijoada com Siri hoje?
0: É um Siri mesmo, hein? É o Siri macho isso aqui, ó, na fogueira.
2: Como você sabe que é macho,
0: rapaz,
2: André?
0: Rapaz, eu sei aqui, ó.
2: Você sabe, né?
0: Aqui, ó, ó. Pode ver aí, ó. Tá vendo?
2: Qual que é a diferença do macho pra fêmea?
0: Ó, o Siri fêmea tem uma voltinha aqui, ó.
2: Ah, é?
0: É isso, ó.
2: Mas ilustra, o pessoal não tá vendo.
0: É, não dá,
2: tá,
0: não dá pra ver a foto aqui, o rádio é só
2: aqui, ó.
0: Audiofônico, é.
2: Tem uma não tá vendo aí?
0: Tem uma pontinha.
2: A pontinha.
0: Tem uma pontinha no
2: Siri. O André sempre parando a pontinha, né?
8: Bom dia, André Luiz.
0: Bom dia,
8: Vini. É o Edson que passando para desejar ótimo sábado, um ótimo fim de semana para vocês.
0: Oi, Edson.
8: Para todos aí da Mais FM. É um prazer todos os dias estar falando com vocês. Quero participar das promoções. E quanto à pergunta, o doce mais doce é o doce de batata doce, meu amigo. É isso aí. E se der, toca uma música do Zé Ramalho pra gente.

0: Obrigado, fica com Deus.
1: Edson, um abraço pra você, tamo junto. Obrigado. Quem mais? Hoje é dia de limonada, André Luiz. Eu sou o Vagnão. Tô aqui, ó, manda Simone Mendes pra nós. Tô trabalhando. Dia de limonada, nada.
2: Rapaz,
1: dia de
2: tubaína. Aquele limão cravo do Wagner.
1: É.
2: E limonada.
1: É maravilhoso.
2: É de primeira.
1: É maravilhoso. A Silvia também do Laranjeiras, bom dia pra ela. A Bia do Corumbá ganhou a pizza de ontem,
2: isso,
1: né, Bia? Ganhou a pizza de ontem, Bia. Ela quer ganhar de novo.
2: Olha só que legal, André.
1: É.
2: Fala, André Luiz Vini, os donos da melhor programação. Quem está mandando mensagem é a Bia, ali do Corumbá. É. A sortuda de ontem. Só queria avisar que a pizza da Pizzaria Luar estava tão boa que não sobrou nem a borda pro cachorro. Tadinho do doguinho. Brincadeiras à parte, estava maravilhosa. Olha, muito obrigada pelo carinho de vocês e da pizzaria. Agora que o motor da sorte ligou, não vou parar mais. Já anota meu nome aí no sorteio de hoje. E sabadão está só começando. Quero ganhar de novo.
1: Imagina se ela ganhar a pizza de novo hoje.
2: Aí. Aí pede música.
1: Vou achar que é marmelada. Alô, bom dia, André Luiz. Boa sorte pra você, viu, Bia? Obrigado. Toca aí, toca a música do... É.
3: Bom dia, André Luiz. Bom dia, Vini.
2: Bom dia.
3: Bom sábado pra vocês. Com muita paz, muito amor. Que você devia qualquer música pra que me agrade, que alegre meu dia.
1: Vai alegrar o Luan Santana, viu?
3: Estando ouvindo vocês já é uma alegria pra mim.
1: Ô, minha amigona.
3: Então, um bom dia, um bom final de semana pra vocês.
1: Beijo, Bete.
3: Que Deus abençoe a vida de vocês.
1: Amém, viu? Obrigado.
3: Pra mim, qualquer música.
2: Beijão pra Bete.
3: Bete da CESP.
1: Vou tocar essa aqui, ó, do Gustavo Lima, não é? Luan Santana.
2: Isso.
1: E Luísa Sonza. Sonza. É Sonza? Não, é Sonza.
2: É, não, Maria já falou, chama ela de Sonza.

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1: Tá na mais, tá bom demais, manda seu alôzão pra nós aqui no 3427-2325. Manda seu alôzão, manda. O Vini também tá por aqui hoje.
2: Eu tô por aqui, eu tô vindo aqui, ó, tá aparecendo...
1: É, meu Deus. O céu... Hã? Quem que chegou aqui? É o...
3: E aí?

0: Corinthians saiu da zona de rebaixamento.
1: O Santista também tá ali, o Santista.
2: O Coringão saiu da zona, é.
0: Saiu.
1: É, rapaz, você já foi na zona, quer dizer, você já foi no estádio, quer dizer.
0: Olha lá, me fecharam lá.
1: Fecharam o quê? O estádio?
0: Não,
2: Castelo? Que castelo?
1: Ah, é, rapaz, não sabia não, é? Fecharam, velho.
0: Para não, isso. Falo fora do ar depois.
1: Ah, meu Deus do céu.
0: E bom que já estamos no clima da Copa do Mundo, hein? Bandeira do Brasil, o estúdio já tá todo decorado aqui nas cores da seleção brasileira.
1: É, eu espero que a seleção brasileira traga o hexa.
0: Eu também. Eu sempre falo...
3: Brasil!
0: Eu sempre falo que não vou me iludir e depois acabo me iludindo com a seleção brasileira. Ontem, e eu acho que esse ano vem o hexa.
1: Ontem eu recebi um meme aqui que a seleção brasileira, ela vai ser feliz por duas vezes. Se for campeã, se não for também.
0: Por que se não for?
1: Vai ser o hexa.
2: O hexa tá garantido.
1: O hexa tá garantido. De qualquer forma tá garantido. Por quê? É a sexta vez que a seleção... Não vai pra Copa, mas não ganha o hexa.
2: É, disputa e não ganha. É a sexta Copa.
0: Tem algumas coincidências também. Eu acho que esse ano vai ser o ano da seleção brasileira. Bora que bora.
1: Eu espero que o Neymar faça uma boa Copa. Eu torço pro Neymar.
0: Eu torço, apesar dele cair muito. O pessoal fala, o Neymar cai, é porque ele apanha muito, gente. É por
1: mas
0: isso.
1: O Vini não gosta do Neymar, não.
2: Eu gosto.
0: Ah, é, você ficou feliz com a convocação do Neymar?
1: Claro que não.
2: Eu não gostei porque tá machucado, né? Aí 3 semanas aí vai ficar em casa, de boa.
1: Mas que eu... Ó,
2: ou melhor, a casa da Comarina.
1: O que seria uma Copa sem Neymar, Jefferson Santos? Não tem graça, pô.
0: É verdade. Pô.
1: Você tem que entender que o Neymar precisa ir pra comer porque vai ficar sentado.
0: Mesmo que seja pra ficar na reserva, o Neymar é a estrela da seleção brasileira. Ele teria que ser convocado. E que ele não jogue nada, que ele entre no finalzinho ali pra...
2: Olha, agora, eu fico triste que das últimas Copas o Neymar não conseguiu... 2014 machucou, coitado.
1: É, fazer o quê?
2: 2018, quando conseguiu ganhar na Bélgica.
0: Ele tomou uma joelhada, não foi na...
2: Foi em 2014, então,
1: agora, feio. Agora, o seguinte, imagine se o Ancelotti não levasse o Neymar e a seleção perde.
0: Aí ia falar, seu povo, porque se tivesse convocado o Neymar, já seríamos campeões.
1: É mas... isso, então o cara tem que ser obrigado a levar, é uma lenda. Alô?
4: Ô, meu amigão, meu prefeito. Eu vou almoçar agora, cara. Lá no bar que eu vou não tem rádio, não. Eu queria saber o resultado aí dessa.
1: Ah, ele quer saber o resultado.
2: Ei,
1: é só escutar rádio, é só escutar que você vai saber.
2: Põe no aplicativo.
1: Põe no aplicativo, aí manda o aplicativo pra ele. Isso. A André Luiz, a Suzana também tá mandando um alôzão pra nós aqui. Ótimo sabadão. Alô, Jorjão do Tupi.
5: Bom dia, nosso prefeito. Prefeito do povão.
1: Oi. Eu não.
5: E o Coroinha tá aí só enchendo o saco, né?
1: Tá o Coroinha e o Coroão aqui, ó. Tem dois agora.
5: Manda um alô aí pro Nel. O Taça, pro meu pai Jorge. Ele não vou responder não, que a matemática pra mim é a mesma coisa que a mesma coisa da Virgínia pro Vini.
1: Ah, é?
5: Só ilusão. É sempre mais.
2: Vini Júnior.
5: Só tá aí um Zé Ramalho pra nós aí.
1: É só ilusão, rapaz, realmente. Você vive de ilusão,
0: Jeffers? Olha, falar nisso foi o assunto mais comentado da semana, né?
1: Ah, é?
0: Virgínia, Vini Júnior, voltaram. Você voltaria pra sua ex? Eu vi a enquete.
1: Rapaz, que beleza, hein?
0: Você vê, cara.
1: E deu uma polêmica na rádio desgranhenta aqui, porque o povo queria que uma parte voltasse com o Zé Felipe e outra não, pô.
0: É.
1: Ah, não, é? O Zé Felipe é chifronésio. Ou vice-versa.
0: Você aceitaria?
1: Vai saber, né? Vai saber. Alô, bom dia, quem fala?
6: Boa tarde, bora que bora. Mais um dia abençoado por Deus.
1: Ô, Ranieri. Tudo
6: cuida.
1: Bem?
6: É. A luta não pode parar.
1: Não pode parar mesmo.
6: Jamais. Vai, Corinthians.
1: Vai, Corinthians.
6: Sempre aquele salve com a família Manjá.
1: Tamo junto.
6: Nato do Samanda.
1: É. Quem mais?
6: Moisés, Fernando, Kaká.
1: É.
6: Luizinho, Demanjá, Filhópolis, Coronel.
2: É a seleção.
6: Bora, Fábio Muniz, bora se recuperar, seu Chico. Fui, marcha.
1: Um abraço pra você. Abre a tuba ainda pro Ranieri lá, porque ele precisa esquentar o dia hoje, né? Quem mais aqui? Alô, bom dia. Manda.
7: Bom dia, André. Bom dia, Vini.
2: Bom dia.
7: André, manda uma musiquinha aí pra mim.
1: Qual música?
7: Por favor.
1: Manda. Isso!
2: Opa, tá esquentando aí o café.
7: Tá bom?
1: É, não ouvi.
7: Tem qualquer um.
2: Tá pronto o feijão.
1: Mas, menino.
0: Acho que ela tava tirando uma pressão da panela.
2: Isso!
1: Também acho, viu? Também tô achando aqui.
2: Ah, tá fazendo purê de batata, né?
1: Hoje é dia da batata, Jefferson.
0: Hoje é o dia da batata?
2: Dia mundial da batata.

0: trouxe batata, batata assada ali no meu almoço, minha marmitinha.
1: Olha só, tá cheirosa.
2: A marmita tá boa, hein, viu? Só não espalha arroz pela rádio, viu?
0: Nem arroz tem, só tem frango, só. Só frango e batata.
2: Pelo amor de Deus, ó.
1: Mataram, só proteína.
2: Mataram o galo da rádio hoje. Ó, vamos lá então. André Luiz, Vini, tudo bem? Ótimo sabadão pra você. Aqui é o Vagnão do Corumbá.
1: Ô, Vagnão.
2: André, se toca uma música do Tim Maia pra gente relembrar. Quero mandar um abraço pro meu primo Douglas. Ele é bombeiro, viu? Aqui na cidade. Ô, Douglas, bombeiro. Vini queria ser bombeiro também.
1: Ah, é por quê, André? É verdade. Fala, então. Ontem... Vai, fala.
0: Ah, já sei. Você pensou.
1: Que falar.
0: Você pensou, eu pensei, o André
1: todo
0: pensou.
1: Todo mundo pensou.
0: Todo mundo pensou.
1: A inteira pensou, ele já tinha.
2: Ele queria ser bombeiro.
1: Deixa eu apagar seu fogo, André.
2: Não, isso. Ontem levei o Wilde pra conhecer o batalhão ali no bairro 910. Leva o Vini também, viu? Ele quer conhecer o batalhão. Foi muito legal. Manda um beijão pra minha esposa, Adelma. O meu bombeiro Mirim Wilde. Quero Wilde participar do sorteio de todo mundo aí, ó. Você já foi. Eu já pensei em ser bombeiro uma vez.
1: Já pensou, né? Quando era
2: policial,
1: pequeno.
2: Policial, médico, advogado.
0: Eu queria ser piloto de avião, achava muito bonito.
1: Caramba.
0: Mas eu tinha muito, muito medo de altura, aí eu desisti.
2: Sério mesmo?
0: Sério.
2: Eu também tenho medo de altura.
1: Aqui é o trio. É o trio medroso.
0: Eu não subo nem em cima da casa pra arrumar o telhado. Como é que eu vou ser piloto de avião, hein?
2: Rapaz, é dose, né, cara? Ter esse medo aí é dose.
1: Eu
2: então vamos lá.
1: Tenho.
2: Quem mais aqui? Fiz minha conta, André Luiz. Ah, no papel mesmo, mandou uma conta no papel. Agora o Jefferson não vai acertar nunca aqui, porque não sabe também.
0: Por nada.
2: Fugiu da escola. É? Olha, vou falar da resposta agora, Vini, vamos?
1: A resposta agora já, André?
2: Já.
1: Você que manda.
2: Tem que ser agora, hein? A Camila também tá mandando a alusão aqui pra nós. Boa tarde, quem mais? Gostaria de pedir uma música, boa tarde. Mas manda o nome e o bairro aqui, por favor. Que o Jefinho continua com a programação da Mais.
0: Bora, sabadão da Mais.
2: O que você vai querer sortear hoje?
0: O que tem hoje pra nós, hein?
2: É, vamos lá, tem frango, tem pizza, tem kit, tem voucher da Lavô, tem
0: beleza,
2: muita coisa.
0: Hein?
2: Que é o quê? Frango ou pizza
0: vocês
2: hoje?
0: Vocês que mandam.
2: Ah, depois vamos tirar 2-1 aqui, tá?
0: Isso.
2: Olha, um agricultor colheu 2.391 batatas na segunda-feira. Na terça, um triplo. Depois... Na quarta-feira, 1.596. Aí, ele vendeu 60% da colheita.
0: Nossa.
1: E aí?
2: Quantas sobraram e quantas foram vendidas?
0: Eu... É batata, né? É.
1: Se fosse com maçã,
0: é. Não, com laranja eu acertaria, mas com batata eu não sei. Eu não sei.
2: Bora, meu povo! Tá mandando mensagem que dá tempo ainda, tá no finalzinho do programa. No finalzinho já, o Vini tá louco pra ir embora, pra ver a namorada.
1: Que isso?
2: Ela já saiu do trabalho, já?
1: Hoje é folga.
2: Ai, por isso que ele tá ansioso. Ele tá ansioso.
0: Chega, tá balançando as perninhas aqui,
2: ó. Rapaz, tá ansioso. Você vai me ver quando,
1: Vini? Mas é a resposta.
2: Daqui a pouco.
0: Vai esquecer.
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0: Olha lá, uma hora em ponto. Já deixei o programa aqui, ó. Pera aí, filho, agora vai.
1: Beleza.
0: Já deixei aqui.
2: Acerta a hora, hein?
0: Certinho, bonitinho.
1: Acerte o seu relógio.
0: Pra você entrar na hora certa aí.
1: Beleza.
0: Ô Jefferson, hoje tem... Qual que é a resposta certa, Vini?
2: A resposta, André Luiz, a resposta é pra você, mas tem que falar a pergunta primeiro,
0: isso,
2: né?
0: A pergunta é, o agricultor levou...
1: Vai, eu vou fazendo o cálculo aqui, ó, na calculadora.
0: Colheu 2.391 batatas, batatinhas, isso. 2.391 batatas.
1: Certo.
0: Na segunda-feira, na terça-feira ele colheu o triplo. O triplo de batata.
1: Certo.
0: Foi embora. Aí, mais na quarta-feira, foi mais 1.596 batatas. Hoje é dia mundial da batata, hein? Aí, na quinta-feira, ele vendeu.
1: Vendeu 30%.
0: 60% ele vendeu. 60%. Aí, depois, né? Ele vendeu as batatas, 60%.
1: Tô fazendo cálculo aqui.
0: E o que... Aí, a pergunta é, o que sobrou, né? Quantas sobraram e quantas foram vendidas? É, agora o bicho pega, hein?
1: Foram vendidas 60% das batatas.
0: É.
1: A conta final aqui deu 3.507,6 batata, porque uma tava só a metade.
2: Vixe, Maria.
0: É o triplo, ele vendeu e o agora, triplo. É? Olha, se ele colheu 2.391 na segunda-feira e no outro dia ele colheu o triplo desse valor, aí você tem que somar, pô. Né? O que, que é o triplo desse valor?
1: Vezes 3.
0: Isso, vezes 3.
2: Isso aí.
0: E aí, beleza. Depois, mais 1.596. Aí depois, diminui 60%. 60%, toma lá da cá, ficou 40%. Aí você já tem um cálculo certinho, bonitinho, que o Vini vai falar agora. Pronto. Vai, fala, Vini.
1: Fala, Vini.
2: Olha só, o agricultor vendeu 6.900...
0: Nem ele sabe.
2: 6.600... Deixa eu falar, meu filho. É tanto 6, ó.
1: Calma aí.
2: 6.696
0: batatas. 6.696
2: batatas. Isso, é tanto 6 aqui.
1: Tá muito difícil essas perguntas aí.
2: Aí, ó. E sobraram 4.464 batatas.
0: Que a gente vai fazer um batatal depois.
2: Vai fazer um batatal.
0: Então tá certa a resposta pra quem acertou. Parabéns aí. Quem errou... Que vale é participar.
1: Mas eu nem sabia que tinha o dia da batata.
0: É, o dia da batata, batata frita.
2: Foi o dia do hambúrguer.
1: O hambúrguer.
0: É todo dia é dia de alguma coisa, viu?
1: Dia da...
0: Tem, ó, de radialista, tem dia do rádio, do radialista, do locutor, do rapaz,
1: dia
0: tanto
1: do comunicador.
0: Comunicador.
2: Você vê que o radialista não tá merecendo muito dia, né?
0: Tá fraco não, vamos lá. Então vamos sortear aqui rapidinho, Vini. Vamos sortear o quê? Você vai sortear o quê? O frango ou pizza?
1: Pão de pizza hoje.
0: Vamos sortear o frango.
1: Sorteio o frango.
2: Isso.
0: Um frangão assado.
1: Mostra
0: maravilhoso.
1: O frango, mostra o frango.
0: Mostra
2: olha o frango.
0: Aí.
2: Rapaz, o frango tá bonito.
0: Rapaz, e frango.
2: Tá corado.
0: É frango!
1: É frango, isso é o cavalo.
0: É o frango, pô.
1: É o frango.
0: Tá de brincadeira. Vamos lá, Vini. Me ajuda aí, pelo amor de Deus. Olha, vamos lá, sorteando, hein? Sorteando o frango assado de domingo. Parabéns, parabéns pra ela. Final do telefone, 6803. Alô, Mislene. Do Guapurá, parabéns, Miss Lene! Faturou aí esse frango assado maravilhoso. Manda áudio! Manda áudio pra nós aqui, manda áudio, tá bom? Você ganhou frangão assado maravilhoso, parabéns aí, ó. Vai comer aquele frangão com macarrão, arroz ou maionese. Você escolhe,
1: bom,
0: né?
1: Bom demais.
0: O bom é a companhia do frango assado. Jefferson, bom programa pra
1: valeu,
0: você.
1: Valeu.
0: Daqui a pouquinho tem voucher da Lavoura.
2: Isso.
0: Tem pizza no programa do Jefferson também. Fique na melhor companhia porque o Sabadão da Mais tá demais.
1: Tá demais.
0: E aqui você sempre será muito bem-vindo, viu?
1: Obrigado, meu
0: aqui,
1: lindo.
0: A chave da rádio.
1: Obrigado.
0: É a chave da moradia.
1: Eu fico muito feliz, fico muito feliz. Eu amo a Rádio Mais FM.
0: Mais ou menos, né? Mais ou menos.
2: Mais ou menos.
0: Tamo junto. Tchau, Vini. Obrigado,
2: tchau,
0: Vini.
2: André.
0: Continue sendo esse cara maravilhoso. Acordando cedo.
2: Obrigado.
0: De vez em quando você consegue acordar.
2: Onde
0: é? É bom demais. Tchau, gente. Eu volto segunda-feira.

Mais FM, uma ótima tarde para você. Agora 1:07, estamos aqui mais uma vez no Sabadão da Mais. Com muita alegria, sua participação por aqui, valendo o prêmio especial para você. Manda seu zap 3427-2325. Sou eu, Jefferson Santos, e eu tô por aqui para fazer a sua tarde muito mais alegre, com muita música. Sua participação por aqui, valendo o prêmio especial para você, ouvinte Mais FM. Um excelente final de semana. Estamos ao vivo por aqui.

0: nesse último sábado do mês, dia 30 de maio de 2026. A gente está por aqui com muita alegria no Sabadão da Mais.
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0: Mais FM, boa tarde pra você. Agora 1:11.
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0: Mais FM, 1:16. Boa tarde pra você. Boa! E já chegou mensagem aqui pra gente. É o nosso WhatsApp liberado pra você participar por aqui. 3427-2325 pra você participar. Manda aquele alô especial. Fala pra mim qual a boa pra hoje, hein? Qual a boa pra esse final de semana? Nesse último final de semana do mês de maio. Ó, o mês de maio já indo de arrasta, hein? Já nos últimos dias desse mês de maio. Tá passando rápido demais, hein? Vou mandar aquele alô especial aqui. Alô, Camila! Boa tarde pra você participando aqui da programação da Mais FM.
1: Oi, Jefferson. Oi. Boa tarde.
0: Boa tarde
1: pra todo mundo que tá ligadinho aí na tarde da Mais. Valeu. Eu tô por aqui passando também pra agradecer que agora há pouco chegou minha feijoada aqui.
0: Olha que beleza.
1: Feijoada que eu ganhei ontem no programa do Kaique.
0: Feijoadinha.
1: E mandar um beijo também pra Grace do restaurante da família.
0: Beleza.
1: Feijoada maravilhosa, muito caprichada, você viu aí?
0: Eu tô vendo.
1: Três potinhos separado, muito capricho e muito bom.
0: Que feijoada
1: bonita.
0: Amei,
1: amei, adorei. E claro, vou pedir a minha música também, né?
0: Qual
1: fazer
0: música?
1: Meu pedido musical.
0: Qual?
1: Ó, hoje eu vou te pedir o Thiaguinho. Poderosa.
0: Poderosa,
1: tá na mais,
0: é você.
1: Tá bom demais. Um ótimo final de semana pra todos nós.
0: Valeu, Camila. Olha que feijoada, hein? Deu até fome, ó. Feijoada nesse sabadão, bom demais. Top, Camila, top. Daqui a pouquinho, o sucesso que você pediu. Um ótimo final de semana. Obrigado pela participação. Manda seu áudio aqui pra mim também. Manda. Participe da programação aqui da Mais FM. Manda aquele áudio. Alô, quem mais? Quem mais tá falando comigo aqui? Vamos que vamos.
2: Oi, Jeff. Passando para já um salve abençoado pra nós. Me coloque o sorteio da pizza da Casa Nova, por favor.
0: Opa!
2: Hoje você é o ganhador de sorte.
0: Ô, beleza.
2: Tá na Mais, tá bom demais. Aquele abraço, Jeff. Bom fim de semana, hein?
0: Bom fim de semana pra você também. Obrigado. Alô, João Vitor. Obrigado pela participação. Um ótimo final de semana. E quem mandou aqui, ó, deixa eu ver. Oi, boa tarde. Boa tarde. Boa! Você, final do telefone 34, é Vilma Santos. Boa tarde pra você, Vilma. Manda mensagem de voz aqui pra gente também. Vamos lá, 3427-2325 pra você participar por aqui da programação da Mais FM e faturar prêmio também, porque você, ouvinte Mais, tá sempre concorrendo a vários prêmios.
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0: Gustavo Mioto.
3: Que aquele foi o nosso último dormir com os anjos. Você

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0: Mais FM, agora 1h31. Tiaguinho, a poderosa. Um ótimo final de semana pra você. Participe por aqui, você pede a sua música. 3427-2325.
1: Tardezinha!
0: Tardezinha! E como é que tá a sua tarde de sábado?
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0: Pra você que tá no trabalho, um ótimo trabalho pra você. Você que tá em casa, minha amiga dona de casa também, sempre com o radinho ligado, curtindo a programação da Mais FM. E hoje tem aquela deliciosa pizza. Final de semana tem que ter pizza, né? No oferecimento da Pizzaria Casa Nova, é pizza e refrigerante que a gente vai sortear no final do programa. E também voucher da Lavanderia. É um voucher para você lavar e secar suas roupas. É muita praticidade para você. É um voucher da Lavô que a gente vai sortear também no final do programa para você que participar por aqui no 3427-2325. E o nosso WhatsApp já tá cheio de mensagens, hein? Vamos lá. Boa tarde, Wagner Mena, do Umuarama. Tudo bem, Wagner? Final de semana abençoado para todos nós. Toca música. Cada volta é um recomeço, hein? Esse clássico é bonito. Zezé de Camargo e Luciano, me coloca no sorteio. Rádio Mais, sempre. Forte abraço, Wagner Mena.

0: aquele abraço pra você, um ótimo final de semana. Obrigado pela participação. Também, Carla do Umuarama. Oi, Carla, quanto tempo, hein? Fala comigo.
1: Boa tarde, Jefferson. Boa tarde a todos os ouvintes da Rádio Mais.
0: Tudo bom?
1: É a Carla do Bazar, Carla Teresa do Umuarama.
0: É a Carla.
1: Queria pedir uma música sertaneja. Queria participar do sorteio, hein, Jefferson? Quero ganhar alguma coisa aí com você, hein?
0: Bora.
1: Nunca ganhei nada com você, hein?
0: Será?
1: Minha casa é rádio, mas adoro vocês.
0: Valeu, Carla. Obrigado pela participação. Um ótimo final de semana. Obrigado. Vamos lá. Quem mais? Quem mais? Alô, Gabi. Meu nome é Gabriela e quero participar do sorteio de hoje. E boa tarde, minha rádio é mais. Beleza. Tá concorrendo, tá? Obrigado. Vamos lá. Quem mais? Quem mais? Alô, Gabi. Meu nome é Gabriela e quero participar do sorteio de hoje. E boa tarde, minha rádio é mais. Beleza. Tá concorrendo também aos nossos prêmios no final do programa. Daniel do Belas Artes. Boa tarde, Jefferson. O Silvio Santos é o quê? Silvio Santos da... Mas olha só, mas você sabe que se você não ganhar o auditório... E ai! Como é que tá a imitação aí, hein? É o Daniel. Beleza, Panda, tá na mais, tá bom demais, vamos colocar a música do Panda também aqui na programação, tá bom? Marisa falou assim, quero pizza hoje, boa tarde Jefferson, quero ouvir Mendes é mais e Simone Mendes. Ah, o P do Pecado, Marisa Gomes, Jardim Magalhães, quer participar do sorteio, tá concorrendo também, tá bom Marisa? Um ótimo final de semana, obrigado pela participação. Você que não mandou mensagem ainda, manda 3427-2325, é o nosso zap zap para você participar aqui da nossa programação, manda!

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2: Sempre muito mais músicas aqui na programação da Mais FM. Um ótimo final de semana para você. Vamos lá, e tem participação do ouvinte, claro, valendo para você que está chegando agora, você que está ligando o seu rádio agora, valendo o prêmio especial para você, ouvinte Mais FM. Vamos sortear no final do programa, tem um voucher da Lavô Lavanderia para você lavar e secar suas roupas. Isso! É o voucher completo, você lava e já seca, já sai com a roupa lá quentinha, prontinha para dobrar e usar. Isso! E também valendo também aquele... É aquele combo completo da Pizzaria Casa Nova, é pizza e refrigerante. É pizza no seu final de semana. É só você participar por aqui, 3427-2325. Vamos lá, participação do ouvinte, alô, Lucimara.
3: Pessoal.
2: Oi.
3: Para desejar a todos um ótimo e abençoado sábado.
2: Obrigado para você também.
3: A todos os ouvintes, a toda a família Rádio Mais FM.
2: Beleza.
3: Deixo aqui um beijão com meu esposo Vanderlei.
2: Vanderlei.
3: Em especial com a minha neta Maria Luísa.
2: Certo.
3: Minha primogênita, que hoje está completando 9 aninhos. E queria muito que você tocasse para ela, Maria Massal. Ela adora. Oferece para ela, Jefferson.
2: Certo.
3: E um abraço a todos os meus amigos e clientes da Adega do BA. Valeu.
2: Valeu, Adega do BA. É, a filhinha tá fazendo aniversário hoje. Parabéns. Parabéns a todos os aniversariantes do dia. Você que completa hoje mais uma primavera. Parabéns para você. Muitos e muitos anos de vida. A todos os aniversariantes, os nossos parabéns para você. Beleza, beleza. Agora 1h52. Alô, Denis. Cadê o Denis?
4: Ó, não sei se eu acertei a enquete lá das batatas, vai plantar batata, né? Mas eu peguei a milhar e já, as 2 milhares.
2: Certo.
4: Quanto vendeu e quanto sobrou.
2: Certo.
4: E já fiz a fezinha, né?
2: Olha,
4: vai
2: só.
4: Aqui. E me coloca nessa promoção da pizza. Valeu, Jefferson.
2: Valeu.
4: Bom final de semana, galera da Mais.
2: Valeu,
4: Denis. Nogueira dos Faróis.
2: É o Denis Nogueira dos Faróis, isso. Denis Nogueira dos Faróis. Então ele pegou, não acertou, mas pegou o resultado aqui da enquete de manhã, aí jogou na milhar. Isso. Ó, se você ganhar, lembra de mim, tá bom? Um ótimo final de semana, Denis, obrigado. Agora 1h53 na Mais FM, vamos de Leonardo. Me dê um sinal. Isso. Cadê você? 1h53.

0: Zezé de Camargo e Luciano, cada volta é um recomeço. Você. Quem pediu essa foi o Wagner. Alô, Wagner, um ótimo final de semana pra você, Wagner Mena. Você ouviu também Leonardo, Me Dê um Sinal, na programação da Mais. Os melhores sucessos por aqui no seu fim de semana. E valendo o prêmio pra você que participar por aqui. 3427-2325 e a gente está por aqui aguardando a sua participação.
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0: Afonso e Gustavo Lima. Vamos animar essa tarde de sabadão aqui no Sabadão da Mais. O seu final de semana com muito mais alegria.
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0: Bora! E a sua participação por aqui, 3427-2325. Alô, Fidelis! Ô, Fidelis, quanto tempo a gente não se fala, hein, Fidelis?
2: Ô, Jeff, meu parceirão, do TikTok, da rádio,
0: beleza.
2: Você é o cara.
0: Tamo
2: cara,
0: junto.
2: Muito bom no rádio, no TikTok.
0: Obrigado.
2: E é nóis. Ô, é nóis. Jeff, toca aí, por favor, a música Ana Castela com o Zé Felipe.
0: Ana
2: Zé Felipe que nunca casou ou Zé... nunca separou e tá voltando.
0: Nunca separou, já voltou.
2: É muito dinheiro envolvido.
0: Pois é, Zé Felipe. Ah, eu sei, que coisa, né, Fidelis? É o assunto mais comentado aí da semana. Mas bora que bora. O Fidelis acompanha a gente aqui no rádio e também vai lá na live do TikTok. Inclusive, deixa eu convidar você, você amigo ouvinte aqui da Rádio Mais FM, dá uma passadinha lá, você tem TikTok? Eu faço live todos os dias às 5 da manhã, com muita música sertaneja. Dá uma passadinha lá na minha live. Como é que acha? É só procurar lá, @ Locutor Jefferson no TikTok, você me encontra. E eu faço live também com música sertaneja, estilo rádio, estilo rádio, todo dia a partir das 5 da manhã lá no TikTok. Valeu, Fidelis, um ótimo final de semana pra você. Deixa eu ver quem mais. Camila, alô, Camila.
3: Jefferson, eu de novo.
0: Oi.
3: Jefferson, posso pedir mais uma? Ó,
0: pode.
3: Te pedir aí, vamos ver se você dá pra você tocar.
0: Vamos, vamos.
3: Ó, vou pedir o Menos é Mais.
0: Sim.
3: Beija Eu.
0: Beija
3: Ai,
0: Eu.
3: Essa música é top.
0: É top essa.
3: Tá na mais, tá bom demais. Muita alegria pro nosso final de semana.
0: É, tem que ser alegria, final de semana tem que ser assim, ó. Pra cima, alegre, feliz da vida. Tristeza não paga conta, não é verdade? Então vamos, sorria, sorria. É final de semana. Estamos aqui em mais um sabadão da Mais FM. Obrigado, Camila. Eu vou procurar, tá bom? Vou procurar daqui a pouquinho a sua música. Alô, Rose. Rose, deixa eu ver qual o bairro da Rose aqui. Boa tarde pra você, Rose.
4: Boa tarde, Jefferson.
0: Boa.
4: É Rose.
0: É Rose.
4: Do Jardim Oásis.
0: Já

0: de Oasis.
1: Toca pra nós aí, tocando em frente.
0: Tocando em frente.
1: Tem com vários cantores,
0: ando,
1: né?
0: Ando devagar, porque já tive pressa.
1: Com qual?
0: E leve esse sorriso.
1: Obrigada, Jefferson. Um abraço e ótima tarde para todos nós.
0: Para você também, uma ótima tarde. Obrigado pela participação, tá bom? Beleza? Já marquei aqui, ó, tocando em frente. A gente toca daqui a pouquinho. Alô, Clarice! Deixa eu ver quem mais. É a Clarice. Fala comigo, Clarice.
2: Oi, Jefferson. Boa tarde. Tudo bem?
0: Tudo bom.
2: Oi, Jefferson, manda uma música aí pra mim. Com o Zé Felipe. Mergulhei. E me coloca nas promoções. Um beijo pra você. Um feliz sábado. Tudo
0: pra
2: de
0: você
2: bom.
0: Você também. Beijo. Obrigado. Feliz sábado. Um ótimo final de semana. Obrigado! Deixa eu ver quem mais. Quem mais tá por aqui na programação da Mais FM? Boa tarde, Jefferson Santos. Boa! Tudo bem? Tudo ótimo. É o Vagnão do Corumbartes. Corumbartes, pra quem não sabe, é a divisa entre o Corumbá e o Belas Artes. Oh, beleza. Sabadão muito bom. Sempre ouvindo a melhor rádio Mais FM. Gosto muito quando você toca as músicas animadas de flashback. Época que as músicas eram melhores ainda. Beijão aí pra esposa Adelma e também pro filho Yudi. Bom final de semana a todos os ouvintes da Mais FM. Que o Pai Celestial abençoe sempre. Obrigado, Vagnão. Valeu. Obrigado pela participação. Um flashback da época boa da música. Vamos procurar uma boa aqui, um flashback pra tocar também pro Vagnão. Ótimo final de semana pra você. Obrigado. Vamos lá. Alô, quem mais? Alô, Christopher.
3: Boa tarde, meu amigo Jackson. Tudo bem? Tudo bem? Como vai?
0: Bom.
3: Sábado, vamos que vamos, meu amigo.
0: Vamos, vamos que vamos. Vocês?
3: Como tá indo aí?
0: Na paz, graças
3: espero
0: a Deus.
3: Que, espero que esteja tudo bem.
0: Beleza.
3: Amigo, se possível, uma música pra gente aí, beleza?
0: Qual? Qual delas?
3: Raul Seixas aí?
0: Raul.
3: Ou Tim Maia?
0: Raul Seixas ou Tim Maia?
3: Antiga.
0: Beleza.
3: Valeu, obrigado. Depois nessa promoção de hoje.
0: Pode deixar, pode deixar. Obrigado. Um ótimo final de semana pra você. Quem mais?
4: Ô, Jeff, deixa eu falar. Eu te acompanho toda noite.
5: Deixa eu
4: ver. Deixa eu ver. Toda noite eu acompanho aí aqui. Ó, mas um jabá. É que sua audiência é muita. Você me deu o nome.
0: Obrigado.
4: Todo dia eu participo. Todo dia. Todo dia.
0: Valeu.
4: Você, a audiência é grande. Graças a Deus. Você não veio lá participando. Eu falo, ô, gente.
0: Ô, gente. É ele? É o Jeff? É. Alô, Fidelis. O Fidelis já chega e fala, oxi. Oh, beleza. Obrigado, Fidelis. Aquele abraço. Obrigado pela participação. Alô, deixa eu ver quem mais. Quem mais? Fala comigo.
6: Tarde, Jefferson. Tudo bom?
0: Bom.
6: Ô, Jefferson, por favor, me manda uma musiquinha aí.
0: Mando, mando.
6: De quem é a culpa, da Marília Mendonça.
0: De quem é a culpa?
6: Tá bom?
0: Tá bom.
6: E um bom final de semana aí pra vocês e todos.
0: Obrigado.
6: Da rádio.
0: Beleza, obrigado.
6: Os ouvintes. Tá bom? Muito obrigado. Uma boa tarde.
0: Boa tarde pra
6: você. Um abraço pro Kaique. Quero agradecer que eu ganhei o dogão no programa dele.
0: Um abraço
6: tá
0: pro Kaique. Ô, oh, beleza, Kaique. Um abraço, Kaique. Se você estiver ouvindo aqui a programação, um abraço. Alô, Maria. Maria ganhou o dogão no programa do Kaique. Ah, então tá bom, beleza. Vamos lá. 3427-2325. Valendo o prêmio especial pra você, ouvinte Mais FM. Eu já falei, mas vou falar de novo. Hoje a gente tá sorteando. Vamos sortear aqui. É, deixa eu ver. Aqui, a Alvine mandou aqui pra mim, ó. É o voucher da Lavô. 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Para você participar por aqui no 3427-2325, manda! 2h18 na Mais FM. É o seu final de semana.

Mais FM 2h27 no Sabadão da Mais. João Bosco e Vinícius, Recaída te ama. Participe por aqui daqui a pouquinho, sorteio, hein? 3427-2325.

0: FM no Sabadão da Mais, 2h32. Grupo Chocolate Turma do Pagode, alô Virgínia. E ainda dá tempo de você participar por aqui. Você pede a sua música preferida, manda a sua mensagem de voz e você vai concorrer aos nossos prêmios aí no final do programa. Tem pizza e refrigerante, tem voucher da Lavor pra você participar por aqui. Daqui a pouquinho o sorteio, hein?
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4: De volta. Todo dia aqui na Mais FM. Um ótimo final de semana.
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4: Bora daqui a pouquinho o sorteio, hein? Manda mensagem, manda o seu áudio aqui pra gente, 3427-2325. Alô, Manuel! Manuel do Oasis participando por aqui, Edson do Savoy. Alô, Edson! Quero participar do sorteio do frango assado. Sou Edson da Silva Gomes, moro no Savoy. Edson, o frango já foi, Edson, já foi. Mas vou fazer o seguinte, vou colocar o seu nome no sorteio aqui. Tem pizza e tem voucher da Lavor, tá bom? Beleza, daqui a pouquinho o sorteio. Pra você que não mandou mensagem ainda, manda 3427-2325. Você participa aqui da programação da Mais.

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0: 5 minutos para as 3. Uma ótima tarde. Olha, a hora voou, hein? Mais FM. Uma ótima tarde aqui pro Ricardo. Alô, Ricardo, Jardim Magalhães. Um ótimo final de semana para você. Sabadão. Boa tarde, meu amigo. Me coloca no sorteio de hoje. É o Ricardo do Jardim Magalhães. Um ótimo final de semana para você. Obrigado pela participação. Já tá concorrendo também aos nossos prêmios. Alô, Maria! Maria do Corumbá, boa tarde pra você, Maria!
1: Boa tarde, Jefferson.
0: Boa!
1: Sábado, bebê, aqui é Maria do Corumbá. Gostaria de escutar uma música do Rick Renner.
0: Rick Renner.
1: Ela é demais.
0: Ela é demais.
1: Eu peço particularmente pra você, pra todos da rádio e pra minha família. Gostaria de participar das promoções.
0: Pode deixar, tá concorrendo já.
1: Que Deus abençoe sempre a sua vida.
0: Obrigado, Maria. Um ótimo final de semana para você. Obrigado pela participação. Quem mais? Boa tarde. Eu quero participar do sorteio de hoje. Tudo beleza? Cláudia do Guapurá. Bora que bora. Chegou a hora do sorteio. Atenção, atenção. Você que mandou mensagem aqui pra gente. 3427-2325. Valendo. Voucher da Lavor. Para você lavar e secar suas roupas, atenção, atenção. Alô, você, final do telefone 7799. Alô, Emerson, do Jardim Coronel, parabéns para você. É isso, Emerson do Coronel, final do telefone 7799. A produção já vai entrar em contato com você, tá bom? E valendo agora aquela deliciosa pizza. É pizza mais refrigerante. É pizza. Final de semana tem que ter uma pizza, né? Então a gente vai sortear agora aquela deliciosa pizza no oferecimento da Pizzaria Casa Nova. É pizza mais refri. Atenção, atenção. Cruza os dedinhos aí. Bora que bora. Pronto, já tá na tela. Alô, você, final do telefone 5591, Paula do Balneário Tupi. Alô, Paula, parabéns pra você. E pra você que não ganhou, não fique triste, porque você, ouvinte Mais FM, tá sempre concorrendo a vários prêmios, sempre presente especial pra você, ouvinte Mais FM. Na sequência, você fica com a nossa melhor programação, aquela música que você pediu, que não deu tempo de tocar aqui durante a nossa programação. Vou deixar aqui na sequência pra você, tá bom? Obrigado! Um ótimo final de semana pra você, um sábado maravilhoso, um domingo sensacional, que você tenha um ótimo final de semana e continue por aqui, na melhor programação, Mais FM. 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
2: 3:39.

0: Isso é segredo, viu? E nunca mais saber.
1: 3:53.
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1: 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Assim você mata papai, hein? Ei!

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8: Quatro e 26.

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1: 4:47.

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Essa é a nova música de trabalho do meu disco, Seu Fã, né? Que é Diz Que Me Ama. E essa música aqui que eu vou cantar aqui agora é a música que eu gosto mais, assim, a música que eu tenho um carinho especial por ela. Queria que

0: 5:30.
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meus irmãos, minhas irmãs, vamos agradecer ao nosso Deus, vamos agradecer ao nosso Pai e vamos confiar em seu amor, apresentando a ele as nossas conquistas, as nossas preocupações e as nossas alegrias pelas mãos maternas da Virgem Maria. O anjo do Senhor anunciou a Maria e ela concebeu do Espírito Santo. Ave Maria, cheia de graça, o Senhor é convosco. Bendita sois vós entre as mulheres, bendito é o fruto do

vosso ventre, Jesus. Santa Maria, Mãe de Deus, rogai por nós, pecadores, agora e na hora da nossa morte. Amém. Eis aqui a serva do Senhor, faça-se em mim segundo a vossa palavra. Ave Maria, cheia de graça, o Senhor é convosco, bendita sois vós entre as mulheres, bendito é o fruto do vosso ventre, Jesus. Santa Maria, Mãe de Deus, rogai por nós, pecadores, agora e na hora da nossa morte. Amém. E o Verbo Divino se fez carne e habitou entre nós. Ave Maria, cheia de graça, o Senhor é convosco. Bendita sois vós entre as mulheres, bendito é o fruto do vosso ventre, Jesus. Santa Maria, Mãe de Deus, rogai por nós, pecadores, agora e na hora da nossa morte. Amém. Rogai por nós, Santa Mãe de Deus, para que sejamos dignos das promessas de Cristo. Oremos. Infundi, Senhor, em nossos corações a vossa graça, para que, conhecendo pela anunciação do anjo a encarnação de Jesus, vosso Filho, cheguemos por sua paixão e cruz à glória da ressurreição. Pelo mesmo Cristo, Senhor nosso. Amém. Glória ao Pai, ao Filho e ao Espírito Santo, como era no princípio, agora e sempre. Amém. E pela intercessão de Nossa Senhora da Conceição, nossa Mãe, nossa Rainha, nossa Padroeira, a bênção de Deus Todo-Poderoso, Pai, Filho e Espírito Santo, desça sobre todos vós, vossos familiares e convosco permaneça sempre.

0: 6:31.
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2: Seis e trinta e nove.

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0: 7:31.
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2: 7:36.

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1: Felipe Araújo, de um jeito um tanto quanto diferente. Mais ou menos assim, ó.

0: 8 e 1.
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0: 8:32.
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3: Tá bom demais. 8h43.

0: 8:55. 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
0: 8:58.
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